preconceito, refletir nas qualidades do semelhante, em vez de se irar com suas falhas, perdoar e nem levar em conta as afrontas de cada dia. Aí então terá a pureza de um coração criança. Aí então verá a Deus. Verá a Deus na sua vida, como viu aquele que deixou um modelo para os seus passos. Foi ele quem prometeu. Felizes os puros de coração, porque verão a Deus.

0: Você está no Unidos pela Fé. Já já eu volto com muito mais para você.
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3: Esse é mais um versículo do dia. Que o nosso Deus venha preencher o seu coração. Cada um contribua segundo propôs no seu coração, não com tristeza ou por necessidade, porque Deus ama ao que dá com alegria. 2 Coríntios 9:7.
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6: Estamos de volta com o Unidos pela Fé.

0: É muito bom tê-lo aqui em nosso programa Unidos pela Fé, com a apresentação de Nando Pinheiro. Daqui a pouco estou de volta aqui, Unidos pela Fé.
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0: Jesus Cristo. A terra era sem forma e vazia. Trevas cobriam a face do abismo. E o Espírito de Deus se movia sobre a face das águas. Foi então que ele disse: que haja luz. E a luz começou a existir. A luz do mundo torna tudo visível e nos permite ver o caminho. Nós também podemos ser luz para o mundo. Somos filhos de Deus, por isso vivemos na luz e podemos mostrar a luz a outras pessoas que ainda estão na escuridão. Por mais que vivamos em um mundo cheio de maldades, Deus nos abençoa todos os dias de muitas maneiras. Ele nos deu uma natureza maravilhosa para admirar, o ar para respirar, uma família. No entanto, sabemos que muitas pessoas não conseguem enxergar as coisas dessa maneira. Elas até acreditam em Deus e reconhecem que Ele enviou Jesus para nos salvar. Mas não desfrutam da vida, pois pensam que Cristo veio somente para condenar suas más ações. Sendo que é justamente o contrário. Ele veio para nos ajudar a não cometê-las mais. Essa luz é tão forte que às vezes nós queremos fugir dela para que ninguém veja os nossos pecados e a nossa sujeira interior. Então ficamos no escuro, no esconderijo da alma, e nunca somos iluminados por ela. Escute aqui, Deus enviou seu Filho ao mundo não para condenar o mundo, mas para que esse fosse salvo por meio dele. Quem nele crê não é condenado, mas quem não crê já está condenado. Por não crer no nome do Filho Unigênito de Deus. A luz veio ao mundo, mas os homens amaram as trevas, e não a luz, porque as suas obras eram más. Quem pratica o mal odeia a luz, e não se aproxima da luz, temendo que as suas obras sejam manifestadas. Mas quem pratica a verdade vem para a luz, para que se veja claramente que as suas obras são realizadas por intermédio de Deus. Jesus nos mostrou que Ele é o único meio de salvação e se acreditarmos nele, teremos a vida eterna. Porém, muitos recusam esse convite e continuam na escuridão. Ele respeita a nossa escolha, o nosso sim ou não. Esse maior desejo é que nos arrependamos de nossos pecados e deixemos que Ele ilumine todas as áreas de nossas vidas. Mas há também muitas pessoas que não conseguem enxergar que a vida com Jesus pode ser uma bênção. E isso acontece porque tudo tem sido difícil para elas. E para falar a verdade, eu as entendo muito bem, afinal, como elas dirão que seguir a Cristo é maravilhoso se estão cheias de problemas? Mas Deus não quer ver seus filhos na escuridão, e por isso Ele enviou Jesus para nos guiar. Mesmo em situações onde parece não haver saída, Jesus disse: eu sou a luz do mundo. Quem me segue nunca andará em trevas, mas terá a luz da vida. Cristo nos oferece uma vida cheia de paz, confiança e tranquilidade. Se escolhermos caminhar ao seu lado, seguir a Jesus não significa que a escuridão nunca irá se aproximar de nós. As dificuldades virão, mas encarar esses momentos com Cristo é muito mais rica. Cristo nos oferece uma vida cheia de paz, confiança e tranquilidade. se escolhermos caminhar ao seu lado. Seguir a Jesus não significa que a escuridão nunca irá se aproximar de nós.

que anda com o mestre, tem a luz da vida e consegue caminhar firme, mesmo nos momentos difíceis. Jesus não andava tropeçando como muitos hoje. Ele era guiado pela luz do Espírito Santo e não por emoções ou achismos. Quando ele disse que precisaria voltar à Judeia para anunciar o reino de Deus, os discípulos se desesperaram, pois da última vez aquele povo quase o apedrejou por suas palavras duras. Mas Jesus não era influenciado pelas pessoas, circunstâncias e nem pelos seus sentimentos. Ele ouvia a voz do Espírito Santo e obedecia, mesmo que isso custasse a sua própria vida. Pois ele sabia por que tinha vindo ao mundo: fazer a vontade do Pai.

O caminho do justo é como a luz da alvorada, que brilha cada vez mais até a plena claridade do dia. Mas o caminho dos ímpios é como densas trevas. Nem sequer sabem em que tropeçam.

0: Muito obrigado por estar junto comigo nesse programa que é, sem dúvida nenhuma, um dos melhores programas do rádio. Um momento para você ser grato pela sua vida. Daqui a pouco eu volto com muito mais aqui, Unidos pela Fé.
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0: Deus, me escuta. Eu não aguento mais, eu estou sofrendo, estou mal. Eu perdi um relacionamento. Eu perdi meu emprego. Eu perdi minha fé, minhas vontades. Me escuta, Pai. Eu preciso de Ti, preciso recuperar. Preciso me curar. Eu preciso resgatar aquela fé de dentro. Eu preciso, Senhor, de uma chance, uma oportunidade. Eu quero, eu posso, eu creio. Eu sei que o Senhor ainda está comigo. Eu sei que o Senhor está aqui. Tenho passado por muitas provações. Meus dias não estão sendo fáceis. Estou tentando mudar, melhorar e quanto mais eu busco, quanto mais eu tento, mais dificuldades surgem no meio do caminho. Sinto dor, medo, ansiedade. Eu sinto sua falta. Pai, eu errei muito. Eu sei que fiz coisas das quais eu me arrependo. Eu sei que errei perante a você. Mas venho aqui de joelhos lhe pedir: me ajuda. Eu quero vencer. Eu quero minha família feliz. Eu quero um emprego, Pai. Eu quero viver novamente. Eu não quero somente sobreviver. Me escuta, Deus. Meus dias estão escuros. Eu não vejo a luz com muita frequência. Eu estou preso, trancado no quarto, sem desejos, sem sonhos, sem metas, sem planos, sem fé. Eu estou com depressão, estou na procrastinação e nada mais me motiva. Eu não sei mais o que é felicidade. Me escuta, eu quero mudar, Pai. Eu quero te ver, Pai. Me escuta! Não importa o que esteja acontecendo ao seu redor, pode haver um sentimento bom dentro de você. Pode haver um conhecimento dentro de você de que isso, como todas as outras coisas, passará. É simples. Fé. Às vezes a vida pode parecer que está fugindo com você. Então, como vamos continuar? A fé nos lembra disso. Ter fé que existe um plano para nós que é muito maior do que o que podemos ver. Deus está aqui. Ele vive por mim, por você. Não tenhas medo. Eu sei que às vezes nada te faz levantar da cama. Nada te faz erguer a cabeça. Eu sei que você só quer chorar. Eu sei que você está chorando agora. Mas me escute. Ele tem um plano maior para a sua vida. Ele sabe de todas suas necessidades. Ele sabe seus desejos, seus sonhos. Ele não quer ver seus filhos sofrerem. Aguente. Aguente, guerreiro. Aguente, guerreira. Mas quero que hoje você levante a cabeça. Engula o choro e deixe a fé passar na frente. Coloque Deus como sua principal prioridade. Deixe Deus entrar no seu coração, na sua vida. Ele está aqui. Não tenha medo. Deus tem um propósito maior para a sua vida. Acredito nisso. Você não está sozinho. Deus te ouviu. Ele sempre vai te ouvir.

0: Nada se compara ao Senhor. Tu és maravilhoso, Jesus.
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0: Continue comigo aqui, Nando Pinheiro, Unidos pela Fé. Daqui a pouco eu vou voltar trazendo mais músicas para você.
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4: Eu sei que você, que vive a esperar que as coisas aconteçam milagrosamente, já está aí se defendendo. Já deve ter raciocinado que esse caso envolveu muito mais do que está no poder humano. É verdade, mas o ponto ilustrado com esse fato é a disposição de querer de verdade. Caso não quisesse, nem mesmo aquele homem poderoso teria curado o leproso. Para qualquer realização precisa haver primeiro a ação. É a ação que realiza, não é a intenção. Não é o desejo, não é o que chamam de fé e não sabem que não passa de credulidade. E a ação provém da forte disposição de querer. Você tem que querer. É claro que não adianta querer o que está fora da sua esfera de atuação. É claro que não adianta sair por aí querendo acabar com as doenças do mundo. É claro que não é verdade que querer é poder. Querer é poder dentro do seu campo de atuação, dentro daquilo que é humanamente possível. Nesse campo não pode haver impossibilidade. Nesse campo basta querer. Mas é preciso querer de verdade. É a vontade que é a força. Então, vê se sai desse marasmo chamado espera. Vê se cria coragem para querer. Vê se também se reveste até de certa medida equilibrada de reverência. Aquela dose que precisa para ousar. Para quebrar paradigmas de certos sossegados e desmotivadores que ainda abundam por aí. O que você precisa é querer, aquele querer que motiva, aquele querer que faz acontecer, aquele querer que faz desaparecer a ideia do impossível, que faz sumir o desânimo, que faz sair do casulo, da espera e partir para a conquista do que quer de verdade. A espera só é bem-vinda quando faz parte do seu campo de atuação, quando está dentro do projeto em andamento, quando carece de paciência porque é uma questão de tempo, do contrário, faz parte do vocabulário dos preguiçosos. Dos que esperam acontecer, não foi isso o que ensinou, com suas fortes ações, aquele que deixou um modelo para seguir de perto os seus passos. Do ponto de vista dele, o que você precisa é fazer como ele, ter a mesma disposição, dentro do seu campo, sempre dizer com convicção, com boca cheia e peito estufado: eu quero!

0: Estamos chegando ao final desse programa que tem levado boas novas e músicas do mundo gospel que vem se destacando em todo o Brasil e também no mundo. Unidos pela fé. Juntos aqui, Nando Pinheiro com essa programação, levando para você as músicas em destaque. Agradecendo a cada um de vocês por essa audiência maciça e dizer que tudo é feito pela honra e pela glória do Senhor. Um grande abraço e Deus abençoe cada um de vocês.
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4: Esse é mais um versículo do dia. Que o nosso Deus venha preencher o seu coração. Cada um contribua segundo propôs no seu coração, não com tristeza ou por necessidade, porque Deus ama o que dá com alegria. 2 Coríntios 9, 7.
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7: Alô, família cristã! Tô chegando para mais uma edição do nosso Louva aí! É pra louvar, é pra adorar o nome do Senhor Jesus. Bom fim de semana pra todo mundo aí, toda a nossa equipe. Estamos por aqui trazendo pra você a melhor sequência musical gospel do seu rádio. Muito prazer, sou Marcos Santos e a gente vai por aqui, ó, caminhando com Jesus. Tá bom? Pode participar com a gente, pode interagir. Pede o seu louvor favorito que a gente vai louvando por aqui. É o Louva aí! Começando a partir de agora, você pode ficar à vontade, pode navegar no nosso site, pode visitar também nosso Instagram, pode visitar também, aproveita, baixa o aplicativo aí da nossa rádio. Beleza? Bora começar então o nosso Louva aí, chegando a primeira sequência. Bora? Bom fim de semana, aumenta aí.

férias. Muito obrigado pelo seu carinho aqui com a gente neste fim de semana, aqui ligado na nossa rádio. Deus está sempre com você. Vamos louvar sempre ao nosso Senhor Jesus, pedindo por descer por todos nós. Tá bom? Forte abraço, chegando mais uma sequência pra você aqui no nosso Louvaí. Comente o nome.

0: Rafael Lovaí. Fechando aqui, gente, a nossa meia hora de música. Já, produção. Tem que ir pro intervalo, é isso? Pro intervalo. Intervalo chegando. Eu volto já. Segurei, ó. Ei, é rapidinho, hein? Vou ali tomar água, pegar um cafezinho na cozinha. Tem mais uma sequência. Ó, se eu fosse você, eu não pedia. Segurei, volto já.
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com ele, né? O nosso Seu Jesus. Tô te aguardando por aqui, dá tempo, hein? Dá tempo, vamos pra nossa última meia hora do nosso Louva aí. Aumente o volume.

0: Opa, esse é o Lobo aí, o programa da família brasileira. Que bom, hein, que você tá por aqui com a gente. Abraçar os meus amigos dos aplicativos, sempre ligado aqui com a gente na nossa programação aí, tá bom? E aí, como é que tá seu fim de semana? Conta aqui pra gente. Estamos aqui te aguardando. Segue também nossa rádio no Instagram aí, tá bom? Fique à vontade, pede o seu louvor. A gente vai musicando aqui o seu finalzão de semana. Tá certo? Vamos de música? A música, a presença do Senhor não para por aqui. Bom fim de semana.
1: Deus é Deus. Não importa a circunstância.

0: próxima. Fui!
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0: E aí, tudo certo? Olha, nós já chegamos com mais um Louvor Mania desse final de semana. E aí, eu espero que o teu final de semana seja muito abençoado. Eu espero que você esteja ótimo. Vem com tudo, vem pra cá, que tá começando o Louvor Mania por aqui, tá? Muita música gospel pra você entrar no clima e o seu final de semana se tornar uma benção.
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0: sequência foi essa, mais do que abençoada. Já já tem mais Louvor Mania. Me espera que eu te espero.
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0: E aí, tudo certo? Louvando, curtindo o melhor da música gospel. Nós estamos de volta com o Louvor Mania e tá na hora de louvar.
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2: Esse é o Louvor Mania. Volta depois do intervalo. Sai daí não, hein?
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2: Voltamos com o Louvor Mania. E agora, tá na hora de aumentar o som, porque o que há de melhor no mundo gospel, você ouve aqui, né?
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0: Aplauda o senhor aí, gente!
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2: Pra você que tá ouvindo Louvor Mania, é com essas aqui que a gente encerra o programa de hoje. Semana que vem tem muito mais. Fui!
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5: Esse é mais um versículo do dia. Que o nosso Deus venha preencher o seu coração. Cada um contribua segundo propôs no seu coração, não com tristeza ou por necessidade, porque Deus ama o que dá com alegria. 2 Coríntios 9, 7.
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8: Muito bem, estamos começando mais um Top 10 do dia. Segmento Gospel, bacana demais. A partir de agora tem as 10 mais tocadas no segmento Gospel para você adorar o nosso Deus. Aumenta o som.
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0: dia. Eita, coisa boa, hein? A gente volta na próxima edição com mais Top 10 Gospel pra você.
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6: E aí, pessoal, estou pronto para comandar mais um Super Gospel. Preparem-se para uma seleção especial de louvores e reflexões que vão tornar o seu fim de semana ainda mais abençoado. Vamos nessa.
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4: Esse é mais um versículo do dia. Que o nosso Deus venha preencher o seu coração. Cada um contribua segundo propôs no seu coração, não com tristeza ou por necessidade, porque Deus ama ao que dá com alegria. 2 Coríntios 9:7.
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1: E voltamos com o Super Gospel. Espero que tenham aproveitado o intervalo para refletir e se conectar com a mensagem divina. Fé, continua.
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0: Aleluia.
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2: E estamos de volta com o Super Gospel. Eu espero que tenham aproveitado o intervalo para renovar as energias. Então aumente o som e vem adorar.
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1: 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Voltamos em instantes.
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1: Que intervalo rápido, não é mesmo? Mas agora é hora de voltarmos ao Super Gospel e mergulharmos novamente na atmosfera de louvor e paz. Vamos lá!
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4: Esse é mais um versículo do dia. Que o nosso Deus venha preencher o seu coração. Cada um contribua segundo propôs no seu coração, não com tristeza ou por necessidade, porque Deus ama o que dá com alegria. 2 Coríntios 9, 7.
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1: E voltamos com o Super Gospel. Espero que tenham aproveitado o intervalo para refletir e se conectar com a mensagem divina. Fé, continua!
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0: 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E chegou a hora de um intervalo animado no Super Gospel, mas não se preocupem, pessoal, voltaremos em breve com mais louvores e energia positiva para abençoar o seu dia. 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
0: E estamos de volta com o Super Gospel. Eu espero que tenham aproveitado o intervalo para renovar as energias. Então aumente o som e vem adorar.
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1: Chegamos ao fim deste programa, mas a música e a palavra de Deus continuam ecoando em nossos corações. Que a paz do Senhor esteja com todos vocês. Até breve.
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6: Olá, seja bem-vindo a mais um programa Unidos pela Fé. Comigo, Nando Pinto.

Quando a escuridão ameaçar envolver nossas vidas, e a fé que acende a luz da esperança em nossos corações, unidos pela fé, enfrentaremos os desafios da vida com coragem e determinação, sabendo que, mesmo nos momentos mais sombrios, a luz da esperança nunca se apaga. Vamos conferir o melhor da música gospel aqui comigo, no Unidos.

Ele está aqui, Santa Bárbara, Ele está aqui. Vem, Consolador, vem. Levanta os seus braços, canta com o Pai, auxílio do céu.

Levanta os seus braços agora e solta a sua voz no Espírito. Solta a sua voz em línguas, filho. Deixe o Espírito Santo rezar em você. Sim, você que nunca rezou assim, não tenha medo. Padre Jonas sempre nos disse na Canção Nova: não tenham vergonha, não tenham medo dos dons do Espírito Santo. Levanta os seus braços, solta.

Nos encha com a tua unção, Espírito Santo. Manifesta a tua glória nesse lugar. Derrama o teu poder, Espírito Santo. Que pessoas nasçam de novo aqui nessa noite. Que pessoas tenham um encontro pessoal com Jesus aqui, Espírito Santo, nesse momento. Que pessoas sejam libertas do vício das drogas, como eu fui há tantos anos atrás. Que pessoas aqui que estão aqui porque caíram de paraquedas, porque a esposa chamou, porque a namorada chamou, porque o amigo chamou, que estão longe de ti, faz nascer de novo para a vida em Deus, Espírito Santo. Batiza, cura, liberta. Faz um exército surgir dos ossos secos, Espírito Santo. Não se liberta do teu fogo.

0: Vem Consolador, sempre, todos os dias nós precisamos do batismo no Espírito.
1: Vem Espírito Santo de Deus.
0: Muito obrigado, Padre. Grande amigo de Aracaju, pra cá só pra cantar. Deus lhe pague, meu irmão. Deus lhe pague.
1: Obrigado. Uma alegria, uma honra, meu irmão, meu amigo.
0: Tamo junto, muito obrigado. Uma salva de palmas ao Padre Gilberto Carvalho.
2: Muito obrigado por estar junto comigo nesse programa que é, sem dúvida nenhuma, um dos melhores programas do rádio. Um momento para você ser grato pela sua vida. Daqui a pouco eu volto com muito mais aqui, Unidos pela Fé.
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5: Eu sei que você, que vive a esperar que as coisas aconteçam milagrosamente, já está aí se defendendo. Já deve ter raciocinado que esse caso envolveu muito mais do que está no poder humano. É verdade, mas o ponto ilustrado com esse fato é a disposição de querer de verdade. Caso não quisesse, nem mesmo aquele homem poderoso teria curado o leproso. Para qualquer realização, precisa haver primeiro a ação. É a ação que realiza, não é a intenção. Não é o desejo, não é o que chamam de fé e não sabem que não passa de credulidade. E a ação provém da forte disposição de querer. Você tem que querer. É claro que não adianta querer o que está fora da sua esfera de atuação. É claro que não adianta sair por aí querendo acabar com as doenças do mundo. É claro que não é verdade que querer é poder. Querer é poder dentro do seu campo de atuação, dentro daquilo que é humanamente possível. Nesse campo não pode haver impossibilidade. Nesse campo basta querer. Mas é preciso querer de verdade. É a vontade que é a força. Então, vê se sai desse marasmo chamado espera. Vê se cria coragem para querer. Vê se também se reveste até de certa medida equilibrada de reverência. Aquela dose que precisa para ousar, para quebrar paradigmas de certos sossegados desmotivadores que ainda abundam por aí. O que você precisa é querer, aquele querer que motiva, aquele querer que faz acontecer, aquele querer que faz desaparecer a ideia do impossível, que faz sumir o desânimo, que faz sair do casulo, da espera e partir para a conquista do que quer de verdade. A espera só é bem-vinda quando faz parte do seu campo de atuação, quando está dentro do projeto em andamento. Quando carece de paciência porque é uma questão de tempo, do contrário, faz parte do vocabulário dos preguiçosos, dos que esperam acontecer. Não foi isso o que ensinou, com suas fortes ações, aquele que deixou um modelo para seguir de perto os seus passos. Do ponto de vista dele, o que você precisa é fazer como ele, ter a mesma disposição, dentro do seu campo, sempre dizer com convicção, com boca cheia e peito estufado: eu quero!

0: Te amo, minha amiga.
1: Te amo, amiga.
2: Obrigada, obrigada.
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4: Você está no Unidos pela Fé. Já já eu volto com muito mais para você.
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0: Você está no Unidos pela Fé. Já já eu volto com muito mais para você. 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
0: Entre os tantos e grandes problemas do ser humano, talvez esse seja básico: o coração carregado de imundícia. Isso porque nada faz que não saia do seu íntimo. O seu coração, ou seja, o conjunto de sentimentos, sensações e raciocínios, é o que projeta tudo que sai da sua boca, é o que projeta todas as suas ações, é daí que sai toda a maldade humana. Certamente, se o mundo fosse criança, o tempo não passaria maldosamente tão depressa. Se o mundo fosse criança, nem se preocuparia com o futuro. Viveria um dia por vez. Nunca diria talvez. Saberia que teria futuro. Viveria sorrindo, limparia do peito a mágoa e daria um jeito na tristeza. Mas que pena. O mundo é adulto. Perdeu toda a pureza ao permitir que seu coração se enchesse de toda sorte de maldade. É esse coração onde tudo cabe. Esse coração que nunca se farta. Cada vez mais se carrega de raciocínios vis. Cada vez mais se nutre de sentimentos de egoísmo. Desposou a ganância desmedida e prejudicial. Tem por dona a ânsia febril das conquistas do que nem precisa. Esse coração que se perde nas incongruências de uma mente adoentada. Não é sem razão que o ser humano não sabe o que é felicidade real. Ele tem apenas alguns momentos felizes. O aqui e agora é o que conta. No afã de conquistar as suas ambições, ele pisa nas flores, destrói os amores, esquece a gratidão, transforma o maravilhoso planeta que tão gentilmente lhe foi dado por herança e transforma em pura desolação. Tudo resultado de um coração duro, um coração carregado das imundícias que criou, um coração desesperado. Na sua luta, enfrene para conseguir a satisfação dos seus desejos, o ser humano se esquece de viver. Tem um coração altivo demais para reconhecer que mais vive a criança. Aliás, talvez só se viva quando se é criança. Mas o ser humano é adulto. O ser humano cresceu e com seu crescimento perdeu a inocência que traz a verdadeira felicidade. Perdeu o caminho e vaga a esmo tentando encontrar o que sempre possuiu. Luta e não descansa. Come e não se sacia. Tem e não usufrui. Procura e não encontra. Busca e não alcança. Dando socos em pontas de faca, ele vai se ferindo mais e mais a cada dia. E vai se tornando mais amargurado. E, consequentemente, vai se tornando mais endurecido. E o coração cada vez mais carregado do que não precisa. Cada vez mais distante da pureza que deveria ser a sua razão. É preciso ouvir mais do que falar, para mais do que correr. Parar para ouvir a voz da razão, o grito calado na garganta e solto no peito. É preciso passar pelo processo de purificação. E isso bem depressa, enquanto o tempo ainda existe. A julgar pela corrida do ser humano em direção à sua própria destruição, o tempo se esgota. Os gritos existem, mas batem em ouvidos surdos. O clamor já não toca os corações muito cheios do que não se precisa. Não há esperança para os bons sentimentos. A esperança se desvanece ante a insensibilidade. A visão da vida esperada vai se turvando ante a insensatez. As trevas de uma longa noite vão fazendo desvanecer os últimos raios de um sol brilhante. A pergunta que não cala ainda grita: Será que não tem mesmo mais jeito? Será que tudo se perdeu? Eis que uma luz ainda brilha nas palavras daquele grande sábio. E ele aponta o caminho. É só abrir um pouco mais o coração. Sim, resta ainda uma esperança. Resgatar as qualidades que só existem na criança. E um coração puro certamente é essencial. Por isso, já ensinou o grande mestre que o caminho para a felicidade é resguardar a pureza de coração, raspar a mágoa do peito, livrar-se de todo e qualquer ressentimento, mandar para longe toda ideia altiva que gera o sentimento de superioridade e faz brotar o preconceito, refletir nas qualidades do semelhante em vez de se irar com suas falhas, perdoar e nem levar em conta as afrontas de cada dia. Aí então terá a pureza de um coração criança. Aí então verá a Deus. Verá a Deus na sua vida, como viu aquele que deixou um modelo para os seus passos. Foi ele quem prometeu. Felizes os puros de coração, porque verão a Deus.

0: Você está no Unidos pela Fé. Já já eu volto com muito mais para você.
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3: Estamos chegando com mais um versículo do dia. Abra seu coração para a palavra de Deus. E, sobre tudo isto, revesti-vos de amor, que é o vínculo da perfeição. Colossenses 3:14.
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0: É muito bom tê-lo aqui em nosso programa Unidos pela Fé, com a apresentação de Nando Pinheiro. Daqui a pouco estou de volta aqui, Unidos pela Fé.
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0: Jesus Cristo. A terra era sem forma e vazia. Trevas cobriam a face do abismo. E o Espírito de Deus se movia sobre a face das águas. Foi então que ele disse: que haja luz. E a luz começou a existir. A luz do mundo torna tudo visível e nos permite ver o caminho. Nós também podemos ser luz para o mundo. Somos filhos de Deus, por isso vivemos na luz e podemos mostrar a luz a outras pessoas que ainda estão na escuridão. Por mais que vivamos em um mundo cheio de maldades, Deus nos abençoa todos os dias de muitas maneiras. Ele nos deu uma natureza maravilhosa para admirar, o ar para respirar, uma família. No entanto, sabemos que muitas pessoas não conseguem enxergar as coisas dessa maneira. Elas até acreditam em Deus e reconhecem que Ele enviou Jesus para nos salvar. Mas não desfrutam da vida, pois pensam que Cristo veio somente para condenar suas más ações. Sendo que é justamente o contrário. Ele veio para nos ajudar a não cometê-las mais. Essa luz é tão forte que às vezes nós queremos fugir dela para que ninguém veja os nossos pecados e a nossa sujeira interior. Então ficamos no escuro, no esconderijo da alma, e nunca somos iluminados por ela. Escute aqui, Deus enviou seu Filho ao mundo não para condenar o mundo, mas para que esse fosse salvo por meio dele. Quem nele crê não é condenado, mas quem não crê já está condenado. Por não crer no nome do Filho Unigênito de Deus. A luz veio ao mundo, mas os homens amaram as trevas, e não a luz, porque as suas obras eram más. Quem pratica o mal odeia a luz, e não se aproxima da luz, temendo que as suas obras sejam manifestadas. Mas quem pratica a verdade vem para a luz, para que se veja claramente que as suas obras são realizadas por intermédio de Deus. Jesus nos mostrou que Ele é o único meio de salvação e se acreditarmos nele, teremos a vida eterna. Porém, muitos recusam esse convite e continuam na escuridão. Ele respeita a nossa escolha, o nosso sim ou não. Esse maior desejo é que nos arrependamos de nossos pecados e deixemos que Ele ilumine todas as áreas de nossas vidas. Mas há também muitas pessoas que não conseguem enxergar que a vida com Jesus pode ser uma bênção. E isso acontece porque tudo tem sido difícil para elas. E para falar a verdade, eu as entendo muito bem, afinal, como elas dirão que seguir a Cristo é maravilhoso se estão cheias de problemas? Mas Deus não quer ver seus filhos na escuridão, e por isso Ele enviou Jesus para nos guiar. Mesmo em situações onde parece não haver saída, Jesus disse: eu sou a luz do mundo. Quem me segue nunca andará em trevas, mas terá a luz da vida. Cristo nos oferece uma vida cheia de paz, confiança e tranquilidade. Se escolhermos caminhar ao seu lado, seguir a Jesus não significa que a escuridão nunca irá se aproximar de nós. As dificuldades virão, mas encarar esses momentos com Cristo é muito mais fácil, pois sabemos que sempre haverá algo de bom para aprendermos e que Deus fará tudo para cooperar para o nosso bem. Você está triste, desanimado, angustiado, não consegue enxergar uma saída? Sente que sua vida está na escuridão? Então chegou a hora de você tomar uma atitude, chamar Jesus para estar ao seu lado, pois aquele que anda com o Mestre tem a luz da vida e consegue caminhar firme, mesmo nos momentos difíceis. Jesus não andava tropeçando como muitos hoje. Ele era guiado pela luz do Espírito Santo e não por emoções ou achismos. Quando ele disse que precisaria voltar à Judeia para anunciar o reino de Deus, os discípulos se desesperaram, pois da última vez aquele povo quase o apedrejou por suas palavras duras. Mas Jesus não era influenciado pelas pessoas, circunstâncias e nem pelos seus sentimentos. Ele ouvia a voz do Espírito Santo e obedecia, mesmo que isso custasse a sua própria vida, pois ele sabia por que tinha vindo ao mundo: fazer a vontade do Pai.

O caminho do justo é como a luz da alvorada, que brilha cada vez mais até a plena claridade do dia. Mas o caminho dos ímpios é como densas trevas, nem sequer sabem em que tropeçam.

0: Muito obrigado por estar junto comigo nesse programa que é, sem dúvida nenhuma, um dos melhores programas do rádio. Um momento para você ser grato pela sua vida. Daqui a pouco eu volto com muito mais aqui, Unidos pela Fé.
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3: Deus, me escuta. Eu não aguento mais, eu estou sofrendo, estou mal. Eu perdi um relacionamento. Eu perdi meu emprego. Eu perdi minha fé, minhas vontades. Me escuta, Pai. Eu preciso de Ti, preciso recuperar. Preciso me curar. Eu preciso resgatar aquela fé de dentro. Eu preciso, Senhor, de uma chance, uma oportunidade. Eu quero, eu posso, eu creio. Eu sei que o Senhor ainda está comigo. Eu sei que o Senhor está aqui. Tenho passado por muitas provações. Meus dias não estão sendo fáceis. Estou tentando mudar, melhorar, e quanto mais eu busco, quanto mais eu tento, mais dificuldades surgem no meio do caminho. Sinto dor, medo, ansiedade. Eu sinto sua falta. Pai, eu errei muito. Eu sei que fiz coisas das quais eu me arrependo. Eu sei que errei perante a você. Mas venho aqui de joelhos lhe pedir: me ajuda. Eu quero vencer. Eu quero minha família feliz. Eu quero um emprego, Pai. Eu quero viver novamente. Eu não quero somente sobreviver. Me escuta, Deus. Meus dias estão escuros. Eu não vejo a luz com muita frequência. Eu estou preso, trancado no quarto, sem desejos, sem sonhos, sem metas, sem planos, sem fé. Eu estou com depressão, estou na procrastinação e nada mais me motiva. Eu não sei mais o que é felicidade. Me escuta, eu quero mudar, Pai. Eu quero te ver, Pai. Me escuta! Não importa o que esteja acontecendo ao seu redor, pode haver um sentimento bom dentro de você. Pode haver um conhecimento dentro de você de que isso, como todas as outras coisas, passará. É simples. Fé. Às vezes a vida pode parecer que está fugindo com você. Então, como vamos continuar? A fé nos lembra disso. Ter fé que existe um plano para nós que é muito maior do que o que podemos ver. Deus está aqui. Ele vive por mim, por você. Não tenhas medo. Eu sei que às vezes nada te faz levantar da cama. Nada te faz erguer a cabeça. Eu sei que você só quer chorar. Eu sei que você está chorando agora. Mas me escute. Ele tem um plano maior para a sua vida. Ele sabe de todas suas necessidades. Ele sabe seus desejos, seus sonhos. Ele não quer ver seus filhos sofrerem. Aguente. Aguente, guerreiro. Aguente, guerreira. Mas quero que hoje você levante a cabeça. Engula o choro e deixe a fé passar na frente. Coloque Deus como sua principal prioridade. Deixe Deus entrar no seu coração, na sua vida. Ele está aqui. Não tenha medo. Deus tem um propósito maior para a sua vida. Acredito nisso. Você não está sozinho. Deus te ouviu. Ele sempre vai te ouvir.

0: Nada se compara ao Senhor. Tu és maravilhoso, Jesus.
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0: Continue comigo aqui, Nando Pinheiro, Unidos pela Fé. Daqui a pouco eu vou voltar trazendo mais músicas para você.
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3: Eu sei que você, que vive a esperar que as coisas aconteçam milagrosamente, já está aí se defendendo. Já deve ter raciocinado que esse caso envolveu muito mais do que está no poder humano. É verdade, mas o ponto ilustrado com esse fato é a disposição de querer de verdade. Caso não quisesse, nem mesmo aquele homem poderoso teria curado o leproso. Para qualquer realização precisa haver primeiro a ação. É a ação que realiza, não é a intenção. Não é o desejo, não é o que chamam de fé e não sabem que não passa de credulidade. E a ação provém da forte disposição de querer. Você tem que querer. É claro que não adianta querer o que está fora da sua esfera de atuação. É claro que não adianta sair por aí querendo acabar com as doenças do mundo. É claro que não é verdade que querer é poder. Querer é poder dentro do seu campo de atuação, dentro daquilo que é humanamente possível. Nesse campo não pode haver impossibilidade. Nesse campo basta querer. Mas é preciso querer de verdade. É a vontade que é a força. Então, vê se sai desse marasmo chamado espera. Vê se cria coragem para querer. Vê se também se reveste até de certa medida equilibrada de reverência. Aquela dose que precisa para ousar. Para quebrar paradigmas de certos sossegados e desmotivadores que ainda abundam por aí. O que você precisa é querer, aquele querer que motiva, aquele querer que faz acontecer, aquele querer que faz desaparecer a ideia do impossível, que faz sumir o desânimo, que faz sair do casulo, da espera e partir para a conquista do que quer de verdade. A espera só é bem-vinda quando faz parte do seu campo de atuação, quando está dentro do projeto em andamento, quando carece de paciência porque é uma questão de tempo, do contrário, faz parte do vocabulário dos preguiçosos. Dos que esperam acontecer, não foi isso o que ensinou, com suas fortes ações, aquele que deixou um modelo para seguir de perto os seus passos. Do ponto de vista dele, o que você precisa é fazer como ele, ter a mesma disposição, dentro do seu campo, sempre dizer com convicção, com boca cheia e peito estufado: eu quero!

0: Estamos chegando ao final desse programa que tem levado boas novas e músicas do mundo gospel que vem se destacando em todo o Brasil e também no mundo. Unidos pela fé. Juntos aqui, Nando Pinheiro com essa programação, levando para você as músicas em destaque. Agradecendo a cada um de vocês por essa audiência maciça e dizer que tudo é feito pela honra e pela glória do Senhor. Um grande abraço e Deus abençoe cada um de vocês.
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4: Estamos chegando com mais um versículo do dia. Abra seu coração para a palavra de Deus. E, sobre tudo isto, revesti-vos de amor, que é o vínculo da perfeição. Colossenses 3:14.
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7: alô família cristã, tô chegando para mais uma edição do nosso Louva-i. É pra louvar, é pra adorar o nome do Senhor Jesus. Bom fim de semana pra todo mundo aí, toda a nossa equipe. Estamos por aqui trazendo pra você a melhor sequência musical gospel do seu rádio. Muito prazer, sou Marcos Santos. E a gente vai por aqui, ó, caminhando com Jesus. Tá bom? Pode participar com a gente, pode interagir. Pede o seu louvor favorito, que a gente vai louvando por aqui. É o Louva-i! Começando a partir de agora. Você pode ficar à vontade, pode navegar no nosso site, pode visitar também nosso Instagram, pode visitar também. Aproveita, baixa o aplicativo aí da nossa rádio. Beleza? Bora começar então o nosso Louva-i! Chegando! A primeira sequência. Bora? Bom fim de semana. Aumenta aí.

pela sua audiência, você tá aqui no programa Louva Aí. Abrimos muito também com a nossa primeira sequência musical aqui do seu rádio. Você pode falar com a gente através das nossas redes sociais, pode bater um papo com a nossa equipe por aqui, fique à vontade, tá? Bom fim de semana pra você que tá em casa, você que tá trabalhando, pra você que tá de férias, muito obrigado pelo seu carinho aqui com a gente neste fim de semana, aqui ligado na nossa rádio. Deus tá sempre com você, vamos louvar sempre ao nosso Senhor Jesus, pedindo por descer por todos nós, tá bom? Forte abraço, chegando mais uma sequência pra você aqui no nosso Louva Aí. Aumente o volume.

0: Rafael Lobo aí. Fechando aqui, gente, a nossa meia hora de música. Já, produção. Tem que ir pro intervalo, é isso? Pro intervalo. Intervalo chegando. Eu volto já. Segurei, ó. Ei, é rapidinho, hein? Vou ali tomar água, pegar um cafezinho na cozinha. Tem mais uma sequência. Ó, se eu fosse você, eu não perdia. Segurei, volto já.
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sempre com ele, né? O nosso seu Jesus. Tô te aguardando por aqui, dá tempo, hein? Dá tempo, vamos pra nossa última meia hora do nosso Louva aí. Aumente o volume.

0: Opa, esse é o Lovaí, o programa da família brasileira. Que bom, hein, que você tá por aqui com a gente. Abraçar os meus amigos dos aplicativos, sempre ligado aqui com a gente na nossa programação aí, tá bom? E aí, como é que tá seu fim de semana? Conta aqui pra gente. Estamos aqui te aguardando. Segue também nossa rádio no Instagram aí, tá bom? Fique à vontade, pede o seu louvor. A gente vai musicando aqui o seu finalzão de semana. Tá certo? Vamos de música? A música, a presença do Senhor não para por aqui. Bom fim de semana.
1: Deus é Deus. Não importa a circunstância.

0: Maravilha, maravilha, e fechando a edição do nosso Lobo aí do fim de semana. Vou ficando por aqui. Ah, passou muito rápido. Foi rapidinho, produção. Gente, que prazer, tá? Ver vocês por aqui. A gente volta a se falar no próximo fim de semana, tá bom? Curta bastante aí seus amigos, sua família. Não deixe de ir no culto e muito mais. Até a próxima. Fui!
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0: E aí, tudo certo? Olha, nós já chegamos com mais um Louvor Mania desse final de semana. E aí, eu espero que o teu final de semana seja muito abençoado. Espero que você esteja ótimo. Vem com tudo, vem pra cá, que tá começando o Louvor Mania por aqui, tá? Muita música gospel pra você entrar no clima e o seu final de semana se tornar uma benção. Louvor Mania.

0: sequência foi essa, mais do que abençoada. Já já tem mais Louvor Mania. Me espera que eu te espero.
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0: Tudo certo? Louvando, curtindo o melhor da música gospel. Nós estamos de volta com o Louvor Mania e tá na hora de louvar.
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2: Esse é o Louvor Mania. Volta depois do intervalo. Sai daí não, hein?
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2: Voltamos com o Louvor Mania. E agora, tá na hora de aumentar o som, porque o que há de melhor no mundo gospel, você ouve aqui, né?
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0: Aplauda o senhor aí, gente!
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2: Pra você que tá ouvindo Louvor Mania, é com essas aqui que a gente encerra o programa de hoje. Semana que vem tem muito mais. Fui!
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5: Estamos chegando com mais um versículo do dia. Abra seu coração para a palavra de Deus. E, sobre tudo isto, revesti-vos de amor, que é o vínculo da perfeição. Colossenses 3:14.
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1: Muito bem, estamos começando mais um Top 10 do dia. Segmento Gospel, bacana demais. A partir de agora tem as 10 mais tocadas no segmento Gospel para você adorar o nosso Deus. Aumenta o som.
0: Posição 10.

0: Campeã do dia. Eita, coisa boa, hein? A gente volta na próxima edição com mais Top 10 Gospel pra você.
1: Você ouviu as Top 10 Gospel. 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
2: 10. 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
4: Estamos chegando com mais um versículo do dia. Abra seu coração para a palavra de Deus. E, sobre tudo isto, revesti-vos de amor, que é o vínculo da perfeição. Colossenses 3:14.
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1: E estamos de volta com o Super Gospel. Espero que tenham aproveitado o intervalo para renovar as energias. Então aumente o som e vem adorar.
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Glória a Deus, aleluia! E é começando mais uma programação ao vivo aqui na sua Rádio Doraito Vale. Hoje, dia 21/9/2026, 8:03, depois desse lindo louvor da Rádio Doraito Vale, estamos começando mais uma programação ao vivo, né? Fomos presenteados com este lindo louvor aqui para a Rádio Doraito Vale, né? Glória a Deus, que bom! Como é que você tá? Como é que foi teu final de semana? Tudo certo? Tudo tranquilo? Às vezes, nem tudo dá certo. Às vezes, tem hora que dá altos e baixos, mas sabemos que confiamos nossa vida em Deus e entregamos nossa vida a Ele, somente a Ele para dar salvação. Que Deus abençoe seu dia, abençoe sua manhã, abençoe tua semana. E glória a Deus, né? Deus abençoe grandemente em nome de Jesus, que seja aqui um dia abençoado a tua vida. Bora? Como é que você está? Manda um alô para cá, 47984416656, 47 98441 6656. Quero aqui de antemão agradecer a todos que estão enviando as suas fotos, né, para participar do videoclipe dessa música, que é a música da Rádio Doraito Vale. A gente pensa em duas hipóteses: ou a gente pega aqui, faz um vídeo entrando no estúdio aqui da Rádio Doraito Vale, né, ou a gente pega uma ajuda para um amigo caminhoneiro. O amigo caminhoneiro vai lá, faz um vídeo entrando no seu caminhão, ligando o caminhão, né? Aparece um pouco o caminhão dele rapidinho, assim, no relance. E ele entrando no caminhão, virando a chave do caminhão e no multimídia do caminhão dele, aparecendo o rádio Doraito Vale. E aí começa a música, né? E no meio da música, e aqui vai uma foto, vai umas fotos de alguns ouvintes aqui da Rádio Doraito Vale que fazem parte da família Doraito Vale. Aí continua. E vai tocando. Gostou? E vai tocando a canção e as fotos vão passando todos vocês. Vai ser linda, mas eu acho que a minha tá mais bonita. O que é que não faz inteligência artificial? Uhul! Deus abençoe grandemente. Eu estou aqui. Aqui nos estúdios da Rádio Doraito Vale, ao lado minha esposa, Eliane, juntamente com a netinha de coração, a Rebeca. Bom dia, Rebeca! Bom dia, vô! E também, claro, Cauane também, ainda hoje aqui em casa. E, claro, o meu sogro preferido tá lá também. Eita, coisa chique! Deus abençoe grandemente em nome de Jesus. Que bom, já vi tantas pessoas que mandaram mensagem. Já tem palavra que estão mandando aqui para nós. Eu agradeço, hein? Faça parte do nosso grupo do WhatsApp da Rádio Doraito Vale. Lá tá um orando pelo outro, um mandando foto de coisas lindas que fizeram, né? Foto de crianças, fotos de cultos, foto de algo que passaram, um lugar muito lindo, com a natureza muito linda, mandando. Tem oração, tem palavras lindas, tem... Ui, que susto! Abri uma foto aqui, apareceu a Arlene, que é meio... tá dormindo agora, pode falar. Glória a Deus, que benção, né? Deus abençoe grandemente, em nome de Jesus, né? Tantas fotos lindas aqui, ó. Só vou citar aqui algumas fotos aqui, que a irmã Maria Luísa Busqueto já mandou lá. A Arlene tá lá, a Nida, a Lídia tá lá também, hein? Essa aqui é a irmã Sartotti, pastor Mauro Sverling, a Nilda, meu amigo aqui, ó, César Roberto Culibaba, lá de União da Vitória, com sua esposa Aurora Zanis, Deus abençoe. Quem aqui junto com a gente também aqui, ó, a irmã Eloí, sua esposa aí também, a Lídia aqui, uma foto com toda a família linda, uma louva dos Santos, mais fina do que subiu de papudo, o casal 20, né, o Eloy, juntamente com a esposa dele linda, a Eliane, né? A Iá deixa um pouco mais velha, Eliane, não é tão velha ainda não, mas tudo bem. Aí vem a foto linda do marido, da esposa. Vem aqui o Mauro, Mauro Peplau, e a sua esposa aqui, a irmã, cadê o nome da irmã? Kátia. Irmã Kátia, Deus abençoe. Pastor Lindolfo tá lá também. Daí vem aqui a irmã Liri, e juntamente com a sua esposa e família aqui toda também, Deus abençoe grandemente. Aí tem a foto já da irmã Andresa, já tá lá também. Tem a foto do pastor Uziel, juntamente com a irmã Eunice, Deus abençoe. Tem mais uma foto aqui com o esposo da Lídia e ela também, né? Tem mais uma foto aqui de uma família. Eu sempre esqueço o nome dela, acho que é Michelle o nome dela. Aquela que vendeu melancia ano passado para nós aqui, né? Glória a Deus. Aí tá aqui também uma foto linda
da nossa irmã Quitéria, juntamente com a Eli Melo, lá de Ilha Solteira, São Paulo. Tem uma foto aqui que... não... ah! Nilton, do Mercado Nilton, a sua esposa e sua neta também. O Nilton e a esposa aqui junto. Muito esforço, gratidão ao nosso irmão aqui. O irmão... cadê o nome do irmão? O irmão... tá dormindo agora? Não tá dormindo, tá mandando foto. O esposo da nossa irmã aqui, a... qual é que é o nome da irmã? Olha só, vou mandar uma foto lá no grupo. Maria Luísa, mandei uma foto lá no grupo aqui, ó. Olha o que que o nosso irmão aqui, ó, vai fazer já essa foto aqui, ó. A foto vem assim pra nós. Olha como é que ela fica. Ela já posta lá embaixo daqui a pouco, né? Deus abençoe grandemente aí, toda a família aí da irmã Maria Luísa Bosquito. Gratidão, viu? A Marildo Wilcock é o nome dele, né? Logo, logo, a hora dos louvores deles, né? Falta a foto da Dirce Vires, que não mandou ainda. Falta a foto da irmã Juliana, irmã Batista. A Denise Kreitloff já enviou aqui, ó. Ô, Glória! Já vou mandar lá também. Já boto tudo no grupo, tá? Pra ficar mais fácil. Mas depois tem que mandar uma particular pra botar no outro grupo lá. Eu vou fazer o seguinte, irmã. Vou botar tu lá naquele grupo de fotos lá. Agradecer ao meu marido que tá ajudando a fazer todas essas fotos. Já tem foto do Souza, da Morgana, falta foto do Filipinha, da nossa irmã lá de Tatiana Krishner, lá de Santa Cecília, falta foto da Dani, falta foto da Tânia Deller, falta foto aí da Daisy, na Daisy aí também. Por favor, manda foto aí pra nós aí que a gente vai editando, tá? Quem não conhece a Denise Kreitloff, esposa da Lohari Kreitloff, então aqui os dois aqui, olha que legal, que foto linda. Também casal maravilhoso, né? Mas, começamos a programação então? Bora! Como é que tá você? Como é que você tá? Foi adorar a Deus no final de semana, tudo certo? O versículo de hoje é um versículo forte que sugere assim, ó. Aqui, ó. Mateus capítulo 7, versículo 15, que diz assim, ó. Cuidado com os falsos profetas. Eles vêm a vocês vestidos de pele de ovelhas, mas por dentro são lobos devoradores. E se você pensar assim, mas como assim, irmão Eloy? Tem pessoas que vão na igreja e são falsas, que querem fazer o mal pra gente? E como tem? Tem pessoas que dizem que tem fé, mas não pode dar um tempinho pra fazer fofoca, fazer intriga, falar da vida de um pro outro. Isso não vem de Deus, tá? Isso é a lança de Satanás, né? Se a gente pegar aqui assim, peguei aqui, pedir pra esse site aqui, o que que significa essa palavra? Ela nos diz assim, ó, né? Nos alerta sobre a presença de falsos profetas na comunidade de fé. Jesus, em seu sermão no monte, adverte que esses indivíduos podem parecer inofensivos, até mesmo bondosos, como ovelhas, mas sua verdadeira natureza é traiçoeira e prejudicial. Essas passagens nos ensina a importância de discernir o que ouvimos e o que seguimos. Os falsos profetas podem ensinar doutrinas distorcidas ou enganosas que não estão alinhadas com a verdade das Escrituras. Por isso, é fundamental conhecer a palavra de Deus e buscar a orientação do Espírito Santo para reconhecer e evitar estes enganos. Em um mundo onde muitas vozes estão presentes, como você tem buscado discernimento para a sua verdade, para seguir a verdade, né? Como é que você tem buscado, né? Você pode ver que aqui na rádio, graças a Deus, os irmãos trazem a palavra. Quando traz a palavra tem resultado, a palavra vem diretamente do trono do Senhor para nossas vidas, né? E isso tem feito a diferença. Mas se eu falar para você que talvez você está pensando, nossa, mas nós somos tão pequenininhos, mesmo assim tem tanta gente falando mal de nós, como é que a gente faz? Como que a gente faz? Minha nossa! Aí se eu pegar aqui para você aqui, ó, em outra palavra que eu procurei aqui, ó, em Isaías capítulo 60, versículo 22, que nos diz assim, ó, o pequeno se tornará mil
e o menor será uma nação poderosa. Eu sou o Senhor. Na hora certa farei que isso aconteça depressa. Talvez você diz, olha, eu sou tão pequenininho, o meu ministério está tão pequeno que dá vontade até de parar. Está vindo três pessoas lá orar e eu estou pensando até de parar com o meu ministério. Estou pensando em parar, estou pensando em desistir. Mas eu digo para você algo, eu digo que você não pare. Não pare, se essa é a resposta que você está esperando, não pare. Continue orando, continue jejuando, continue buscando que na hora certa, eu repito, na hora certa, talvez hoje mesmo, Deus já tenha a resposta para a tua vida. Talvez você não queria estar na situação que você está no dia de hoje, talvez você não queria estar passando o que está passando no dia de hoje. Eu digo outra coisa para você, apenas confie mais um pouco. Por quê? Na hora certa, o que se era pequeno se torna forte e grande, como Deus é. E talvez o pequeno, ele é muito melhor aos olhos de Deus do que os grandes. Talvez o ministério grande esteja falando, ou pessoas que vão em um ministério grande estejam falando de você, do teu ministério pequeno, assim como falaram da rádio, assim como criticaram que a rádio estava no início pedindo ajuda para seguir em frente. Mas aqui, na rádio aqui não tinha propaganda e não tem propaganda, da onde que vem o recurso? Talvez você pode até ouvir uma rádio, mas lá vem o recurso dos dízimos da igreja. Talvez você esteja ouvindo uma rádio com vários locutores, mas vem recursos da propaganda. E eu creio que está vindo algo muito grande aqui para a Rádio Adoraito Vale. Eu estou com uma esperança tão grande, mas tão forte, que está vindo algo muito grande para a Rádio Adoraito Vale. Talvez o grande para os nossos olhos é 5, 6 locutores. Talvez o grande para os olhos de Deus é vidas sendo salvas em Jesus. Talvez você olhe um ministério pequeno, como apontaram dentro de uma igreja, uma igreja grande. Tu tá ainda naquela rádio pirata, ainda que falaram pro irmão, dentro de um templo sede. Tu ainda tá indo naquela rádio pirata? Porque aos olhos das grandes rádios, as webs rádios são rádio pirata. Então paga o nosso imposto. Então já que somos pirata, paga o nosso imposto, paga o nosso INSS, paga a Receita Federal, paga o Simples Nacional, paga o nosso domínio da rádio. Sempre vai ter alguém que vai falar mal de ti, e ela pensa que está falando por Deus, mas não viu que foi atravessada com uma lança de Satanás. O que se tornava um cisco no olho dos outros se tornou uma grande trava no olho dela, que ela não consegue mais ouvir e não consegue nem ver. Que Deus abençoe grandemente a você com o seu pequeno ministério. Talvez você diz, mas é tão pequeno, está vindo 8 pessoas aqui orar. Glória a Deus que está vindo 8. A Bíblia diz que menos é mais. Que Deus abençoe a tua vida. Que Deus abençoe a tua semana. Talvez a tua facção está dizendo que eu precisava crescer, eu tinha que comprar máquinas de costura, mas eu não consigo crédito por causa das altas taxas de não vamos falar que já piripiamo. Mas uma grande nação, quando tenta se levantar para o mal, pode ter certeza que ela tomba assim como todas as outras tombaram. Todas as outras tombaram na frente de Deus. Desde os povos do Egito, desde os malequitas, desde tantas outras nações que tentaram impedir a libertação do povo hebreu. Pode ter certeza que Deus tem a direção certa. Talvez hoje um empecilho que você viu na tua frente foi para usar aquele empecilho e outra pessoa se comover contigo e ver que você tem mais valor que imagina.
Não desista. Não desista. O valor que Deus te deu, nenhum homem, nenhuma mulher, nenhum delegado, nenhum juiz pode tirar. Porque o valor que Deus te deu foi o sopro da vida. Então valorize este momento. Que Deus abençoe e que nós todos possamos ter uma semana abençoada. Lembrando desse versículo tão lindo em Isaías, capítulo 60, versículo 22. O pequeno se torna mil e o menor será uma nação poderosa. Eu sou o Senhor, na hora certa farei que isto aconteça depressa. E depressa de Deus pode ser hoje, pode ser a semana, pode ser ainda esse mês de setembro, pode ser ainda esse ano de 2026. Eu creio numa grande libertação para nossa nação. Eu creio que Deus não vai permitir que o mal assole nossa nação, nosso estado, nosso município. Reflita sobre isso, que possamos ter mais um dia abençoado por Deus. Amém? Que Deus abençoe. Senhor Deus, nesse instante, inclinando nossas cabeças em respeito a Ti, Senhor. Estamos aqui orando mais uma vez, agradecendo por mais uma manhã, agradecendo por mais uma semana que inicia. Nos proteja, proteja nossos amigos caminhoneiros, proteja nossos amigos que estão trabalhando com máquinas perigosas, proteja nossas irmãs na costura, que nem uma linha arrisca o dedo. Tu és digno, Deus, de toda honra, toda glória. Nos livre de animais peçonhentos, nos livre, Senhor, de doenças. Tu és Deus, Tu és maravilhoso. Queremos Te adorar, Te exaltar. Perdoe nossas dívidas, perdoe nossos pecados, pois queremos ainda mais buscar de Ti. Obrigado, Senhor. Obrigado, Deus, por tudo que Tu fez a nós. E obrigado por podermos ter a certeza de ter o Senhor em nossa vida. Amém.

0: É, se você acredita e se você confia, você vai vencer. Eu creio. Em nome de Jesus, amém? Olha a hora certa, exatamente 8 horas 30 minutão. Ei, estamos aqui ao vivão. Deus abençoe grandemente a tua vida. Tem participação, tem gente mandando alô para nós aqui, né? E nós somos gratos. Manda um alô para cá também. 47-98441-6656. 47-98441-6656. Manda aqui, tô te esperando. Manda teu alô, teu bom dia para nós aqui também, né? Eu quero ver quem que vai compartilhar aquelas fotos nos perfil, na foto de perfil, tá bom? Vou deixar o nomezinho anotado aqui e pode ser que rola um brinde aí, surprise, tá bom? Pode ser, não, vou fazer, vai dar um brinde com certeza, tá, família? Deus abençoe. Todo o povo tá conectado aqui junto com a gente, muito obrigado de coração. Abraço especial pro nosso irmão lá de Pouso Redondo, o Robson e a irmã Dilma. Já mandaram foto aqui do casal 20. Ai, que chique, que luxo, né? Aí eu dou valor, me refiro. Oh, glória a Deus. Deus abençoe, varão. Deixa Deus te usar aí, tá, querido? Obrigado de coração por estar aí junto com a gente. Na cor Serapião de Florianópolis, câmbio, hora certa na cor. Câmbio, câmbio. 8 horas 31 minutos na cor. Não vai perder a hora.
1: Bom dia, Eloy.
0: Bom dia.
1: Bom dia, família do Eloy. Rebeca, Cauã.
0: Cauane?
1: Senhora Eliane. Bom dia, Brasil. Exatamente 8 horas 17 minutos, uma segunda-feira, dia 21 de setembro. Bora, Eloy, já vi as horas, Eloy. 8h17. Florianópolis amanheceu com bastante vento forçado por aqui. Entrou um vento, né? Então, uma noite abençoada, glória a Deus. Vamos iniciar mais uma segunda-feira e mais uma programação. Alô, dona Quitéria, câmbio. Já vi as horas, dona Quitéria. Bora, Eloy. Eloy, vamos iniciar, Eloy, a programação, animar essa programação já para os teus ouvintes do Brasil, né? E também no exterior. A sua presença com o Ronaldo Albuquerque, né? E Ronaldo Albuquerque, tocando para esse povo que está conectado. Bora, Eloy. Eloy, 8 horas e 18 minutos. Chamar a Fátima para tomar um café e correria, né? Segunda-feira, o Eloy começa tudo outra vez. Glória a Deus, estamos com saúde. Dinheiro se busca, se conquista, né, Eloy? Eloy, vai rodando. Como é que está por aí o clima e tempo, Eloy? Bora, Eloy. Câmbio, câmbio, Eloy.
0: Que benção, meu querido, tá um clima muito gostoso aqui, tá? Não tá quente, não tá frio, tá, já tá quase abafado já, né? Um sol com uma neblina forte ali pro lado da barragem, não tinha essa neblina de manhã. Acordei 6 horas da manhã para fazer a lida aqui do sítio, né? E 6h20. E assim, um dia maravilhoso. A previsão do tempo já era para ter tempestade e trovada a partir das 7 horas. Pela bandeira do Brasil, na casa do vizinho, o vento está vindo do sentido vento do norte, né? Lestão, que se fala, vento do leste. E isso traz pressão barométrica, traz chuva. Então hoje tem bastante previsão para trovada hoje aqui, ó. Mas por enquanto um sol assim entre no meio de neblina, sabe? Deus abençoe. Quando diz que tem neblina, de manhã cedo, neblina baixa, céu que racha. Aqui para cá eles falam assim, não sei se para tua cidade, né? Obrigado na cor Serapião, 8 horas 33 minutos, estamos ao vivo aqui junto com a gente aqui também, tem mais participação e eu sou grato a Deus pela tua vida, gratidão, viu? Tem mais participação, que eles estavam na madrugada orando lá que eu vi, né? Eu botei lá, vamos orar, família Dorai, mas a tia Anice já tinha mandado também, 2h20 estava orando. Por todos vocês aqui junto da Rádio Dourado do Vale também. Tem mais pessoas aqui junto com a gente, meu, tanta foto aqui. Eu tô em medo de faltar alguma, né? Passei essa responsabilidade pra Marildo. Deus abençoe grandemente em nome de Jesus. Quem tá aqui junto com a gente aí, também mandando aquele alô especial, né? Gratidão, gratidão, família. Adorai Alto Vale. Irmã Eunice estava orando por nós na madrugada. Maria Luísa Leopoldino de Canela, Rio Grande do Sul. A irmã Emília de Itaió junto com a gente. A Nilda de Ilha Solteira, São Paulo. Bom dia, família. Bom dia, Nilda. Graça e paz, povo de Deus. Ela mandou, Deus abençoe, né? A Liriana mandou, bom dia. Pensei em te desejar um feliz dia. Que ele seja repleto de muito amor e muitas bênçãos de Deus, amém. Deus abençoe. A irmã Emília mandou um áudio.
2: Obrigada.
0: Ela, a irmã Emília agradecendo a irmã Nilda pela mensagem, né? Obrigado, irmã Emília. A Liri, Liri tá junto com a gente aí também. Liri, bom dia. Deus abençoe grandemente. É um link, não vou clicar em cima para não atrapalhar a minha programação, mas tá escrito ali, bom dia, aqui, ó. Antes de qualquer coisa, bom dia. Deus abençoe grandemente. Maria Luísa Bosqueto, junto com a gente aí também. Manda mensagem de voz, mas ela tá na correria também, ajudando o marido a fazer os vídeos lá, as fotos também para a rádio, né? Ela mandou bom dia, feliz segunda-feira, que essa nova semana venha repleta de novas oportunidades, novas conquistas, muitas bênçãos e motivos para sorrir, que tenhamos força para enfrentar os desafios, sabedoria para fazer boas escolhas, fé para viver tudo o que Deus tem preparado para nós. Amém. Muito obrigado, irmã Maria Luísa Bosqueto. E, claro, seu esposo, Amarildo Wilcock. É lindo, bonito o nome também. O Carlinhos está junto com a gente. Carlinhos, mandei mensagem para ti, manda foto aí também, tá? Ele que é de Monte Castelo também. Deus abençoe você, sua família, sua casa, seu lar e sua família, bom dia. Deus abençoe. Dona Quitéria de Ilha Solteira, São Paulo, bom dia.
2: Bom dia, Eloy. Bom dia, Capaz de Jesus. Bom dia, Eloy. Bom dia, Cauane, Viane. Bom dia para todos vocês aí da rádio. Que essa rádio seja bem abençoada pelo Espírito Santo de Deus. Que Deus te abençoe, Eloy. Que Deus abençoe. A tua saúde, Deus abençoe a sua família e seja todos abençoados pelo Espírito Santo de Deus. Deus sempre esteja te guiando os teus passos, Deus te dá livramento de todo perigo, que nada de ruim te aconteça. Em nome do Senhor Jesus Cristo, Deus te abençoe a todos vocês. Aí que traz as palavras, os pastores, pastoras, todas as irmandades que traz as palavras, que traz, faz as orações, nas madrugadas está orando. Seja todas abençoadas por Jesus Cristo. Em nome do Senhor Jesus Cristo. É que eu me esqueci já. Acho que não esqueci de mais ninguém, não, né? Se eu falei para abençoar todos, então seja todos abençoados pelo Espírito Santo de Deus. Deus te abençoe a sua casa, consagra a sua casa. E sempre Deus está guiando teus passos para todos os lugares que você pisar, que Deus te está acompanhando. Em nome do Senhor Jesus.
0: Amém, Dona Quitéria. Deus abençoe grandemente a tua vida, que possa restaurar teus pulmões. Tô sentindo que tá com uma falta de ar aí, né? Que Deus abençoe grandemente, em nome de Jesus. Creia que tudo vai dar certo. Eu creio, em nome de Jesus, né? Agradecer aqui de coração por essas ricas bênçãos que você traz pra gente todos os dias. Não falha um dia, graças a Deus, né? Quem mais aqui está com a gente, que também mandando aquele alô especial, além da Dona Quitéria, a irmã Cláudia de Papanduva, bom dia, irmã Cláudia, é link, não dá de abrir, a irmã Juliana Batista, bom dia, povo de Deus, irmã Juliana Batista, que é lá do Frigorífico Rocha, em Pão de Açúcar, Alagoas, e hoje, família, hoje, excepcionalmente hoje lá, é dia de feira, né? Eita, que coisa boa, estão lá na feira, estão vendendo muito, graças a Deus, estão vendendo bastante. Vai vender tudo porque é produto de qualidade. Um abraço para todos os clientes, amigos e colaboradores do Frigorífico Rocha. Uma salva de palma para vocês aí. Que luz, que benção, todo o povo Pão de Açuquense aí, conectado junto com a gente aí também. Ô, glória! Deus abençoe. Quem mais está aqui junto com a gente aqui também? Quem que é esse aqui?
3: Também daqui.
0: Aí, mano. É, Ed Tio, de Itaió. Ô, Ed, falta a tua foto também, Ed. Né? O Alfonso ali também falta. Deus abençoe grandemente. A Nilda mandou um áudio aqui para nós. Peraí, primeiro tem Editio. Ela mandou só aqui. Que Deus esteja presente em cada minuto do seu dia. Bom dia, amém. Obrigado de coração. Irmã Nilda de Ilha Solteira, São Paulo. A filha da dona Quitéria aqui junto. Que luxo, hein? Mãe, filha. Que de tio. Vamos só aqui. Que Deus esteja presente em cada minuto do seu dia. Bom dia, amém. Obrigado de coração. Irmã Nilda de Ilha Solteira, São Paulo.

0: nos livrar, que Ele venha nos capacitar, renovar as nossas forças para mais um dia, em nome de Jesus Cristo.
1: Amém, Manilda. Obrigado de coração, Deus abençoe grandemente, em nome de Jesus Cristo. Maria Luísa Bosqueto mandando aqui várias fotos aqui. Gratidão, viu? Gratidão a todos vocês. Disse Virs Vitmarsum também não mandou a foto. Ela mandou assim: que a poderosa mão de Deus te abençoe. Bom dia, obrigado de coração, irmã Dirce Virs Vitmarsum. Glória a Deus, né? Ela mandou bom dia, na paz do Senhor. Estou ouvindo, obrigado que está ouvindo. Obrigado de coração. Irmã Juliana, daqui para quarta, mando a nossa foto, irmão Eloy. Glória a Deus, tem, vai ser benção, hein? O irmão Batista, olha, segredo, não fala para ninguém, tá, irmã? Pega o irmão Batista, bota dentro do carro. Vai lá na perto daquele rio. Se bem que o irmão vai botar com a foto da rádio por trás, né? Não muda nada, se botar foto de perfil já vai aparecer, né? Mas agradecer de coração que vão mandar foto para nós aqui também. Glória a Deus, né? Glória a Deus. Meu amigo Paulo Cardoso de Concórdia trouxe uma palavra aqui para nós, mas eu vou soltar aqui uma outra mensagem que eu trouxe. Eu vou deixar a palavra dele para depois das 10 horas, né? Para a gente poder ouvir essa palavra que vem falar forte ao nosso coração. Ó, a Nilda mandou a foto dela aqui também, tá ali já no grupo também. Maria Luísa Bosqueto, né? Aham. Calma aqui, irmão Paulo, fala aí.
2: Pai do Senhor, meu irmão.
1: Amém, Pai do Senhor, querido.
2: Como é que tu tá, família? Tudo certo? Que Deus prospere na tua vida nesse dia e te encha de bênção, de alegria, de paz e de palavra aí pra esse povo que precisa tanto de ti, meu amigo. Que Deus te use nas mãos dele. E fica na paz, fica na bênção aí, que Deus tem tudo no controle, meu irmão. Deus vai te usar, Deus vai te abençoar e vai dar tudo certo aí. E tu vai testemunhar em nome de Jesus.
1: Tá, receba o nome de Jesus,
2: meu irmão. Irmão Paulo aí, temos indo agora pro trabalho aí. Que Deus abençoe o irmão, a família do irmão aí e o trabalho do irmão. Deus abençoe.
1: Glória a Deus, bênção de Deus. Obrigado, Eliane, pela água. Tomar uma aguinha que já volto. Meu, água é muito bom, né? Quando Deus deixa algo para nós que é tão importante, tão maravilhoso, que nem a água não tem preço, né, família? Olha só, bora lá, família, vem junto com a gente. Obrigado, irmão Paulo, receba em nome de Jesus essas palavras, assim também desejo para tua vida, vida da tua família e também. Um abraço especial para a esposa dele, a irmã Ciliane, lá no hospital, ouvindo a gente também, trabalhando lá em Concórdia, Santa Catarina. Bom dia, boa viagem, irmão Paulo, nosso amigo caminhoneiro. Deus abençoe grandemente em nome de Jesus, né? A Liriana junto com a gente aqui também, aqui, ó. Glória a Deus, Deus abençoe. Olha lá, vamos lá em frente aqui, ó. Né? Deus abençoe grandemente. Em nome de Jesus, né? Glória a Deus. A Liriana de Itaió mandou um áudio também.
3: A paz do Senhor, irmão Eloy, a paz do Senhor.
1: Glória a Deus.
3: Todos os ouvintes dessa rádio Adorai. Eu vim desejar um ótimo dia. Que Deus abençoe a cada um, cada família, cada lar. E dizer que é a Marildo Vilvoque.
2: Paz do Senhor, meu irmão.

Se eu ligar o microfone para falar, fica melhor, né? É, irmã Liliana, não sabia que era a marido Vilvoc, né? Deus abençoe grandemente, né? Perdão, eu tava pronunciando errado sobre o nome de vocês, perdão. Deus abençoe. Já mais participação? Deus abençoe grandemente a tua vida, onde quer que você esteja, muita paz, muita alegria. Bora de louvor, família Doraí Alto Vale. A pedido do nosso irmão aí, né? O nosso irmão na cor, Serapião. Sua presença. Ô, glória.

0: Glória a Deus, canções maravilhosas. Novo dia com André Felipe. Também você ouviu a canção aqui, O Meu Grande Herói, e também a canção linda aí com o Ronaldo Albuquerque, sua presença. Deus abençoe grandemente. Tem participação, quem está aqui junto com a gente aqui pelo telefone 479-8441-6656. 479-8441-6656. É a nossa irmã Denise Kreitloff. Bom dia.
1: Bom dia, irmão Eloy, todos os ouvintes desta rádio. Espero que todos estejam bem. Uma abençoada semana para todos. Eu queria só compartilhar, irmão Eloy, já faz mais de uma semana, eu acho que essa palavra está no meu coração, que se encontra em Mateus 6, a partir do 25, mas o final ali, o versículo 34, que diz: "Portanto, não fiquem preocupados com o dia de amanhã. Deus cuidará do dia de amanhã para vocês também. Já é suficiente a carga de cada dia." Esses dias atrás, quando a irmã Nilda estava falando ali, dando testemunho lá do seu marido, né? Eu estava lavando a louça e a pia aqui de casa é do lado da janela. Eu estava lavando a louça e ouvindo e chorando e orando, pedindo para Deus, apresentando ao Senhor algumas questões, né? Algumas preocupações, quem não tem, né? E naquilo pousou um passarinho e ele tinha no bico, ele trazia no bico um pedaço de pão, até grandinho assim, até fiquei pensando, nossa, o pedaço do pão é quase maior que o passarinho. E quando ele pousou aqui na frente da minha janela, ele naquilo veio mais alguns passarinhos e começaram a comer ali, né? A se alimentar daquele pedacinho de pão. E quando terminou, todos saíram, eu imagino, felizes, né, com a barriguinha cheia. E na hora o Espírito Santo me trouxe essa palavra: por que que você está tão preocupado? Se eu cuido até dos pássaros, e eu disse: Senhor, eu não quero mais carregar esse peso, esse fardo. Eu entrego ele a Ti. Eu sei que o Senhor sabe de todas as coisas. E desde aquele dia essa palavra não tem saído da minha mente. Eu creio que quando o Espírito Santo fala assim comigo, eu creio que não é em vão. Deus nunca fala em vão, né? Eu sei que alguém precisa ouvir nesta manhã essa palavra. Mas era isso que eu queria deixar, tá bom, irmão Eloy? Mateus 6, a partir do verso 25, pode ler até o 34, né? Mas eu só vou deixar essa parte aqui do verso 34. "Portanto, não fiquem preocupados com o dia de amanhã. Deus cuidará do dia de amanhã para vocês. Já é suficiente a carga de cada dia." Amém, meus irmãos? Que você possa receber essa palavra no dia de hoje, que o Senhor possa te ajudar. E tenham todos uma abençoada semana na presença do Senhor Jesus.
0: Aleluia. Glória a Deus. Muito obrigado, irmã Denise Kreitloff, por estar ajudando a gente, compartilhando esse lindo testemunho aí também. Verdade, né, irmã Denise? Que Deus abençoe grandemente em nome de Jesus, né? Essa angústia, esse fardo que esteja aliviado a partir de hoje, em nome de Jesus. Glória a Deus. Obrigado aí por estar junto com a gente. Ela mandou também: "Bom dia, na paz do Senhor, gostaria de ouvir Deus proverá com Raíssa e Ravel. Oferecer a todos os ouvintes." Deus abençoe. Muito obrigado, Denise Kreitloff. Muito obrigado de coração por estar aqui junto com a gente aí também, né? Participando e ainda trazendo testemunhos também. Olha a hora certa, 9:05. Quem mais está participando aqui junto com a gente, que também mandando um alô aqui? A irmã Eloí de Itapuá, bom dia, estou na escuta. Obrigado, irmã Eloí, toda a família lá em Itapuá, junto com a gente aqui também. Gratidão, viu? Quem mais está com a gente também? A Arlene de Itaió, ela mandou assim: "Provérbio 17:17, em todo o tempo ama, amigo, em todo o tempo ama o amigo, e na angústia nasce um irmão." É verdade. Obrigado, irmã Arlene, Pedro Schwambach também. Paulo Cardoso de Concórdia mandou foto aqui no seu 24280 aqui, no seu caminhão aí também. Tá na lida lá dos frangos, né? Tá na lida do frango aí pra DRF também, né? Deus abençoe grandemente aí. Boas viagens, Deus abençoe tudo de bom. Que glória, que bênção da família. Bora lá, família. Vamos lá, tem participação? São essas? Então, bora de louvor, bora de canção. Bora com esse louvor lindo aqui que a Denise pediu aqui pra nós aqui também. Vamos ouvir aqui também. Enquanto isso, manda um alô pra cá. 4798-441-6656. 4798-441-6656. Souza, tá no trator esteiro ouvindo a gente. Bom dia, Morgana. É, bom dia, Deus abençoe. O último dia de férias também. Obrigado a visita, final de semana. Foi top. Obrigado de coração.

0: É uma canção mais linda que a outra. Que bom que você está aqui junto com a gente aqui na Rádio Direto Vale. Olha a hora certa, tá? Tem essa canção linda aí que foi a canção Cheiro de Gratidão, né? Olha, ganhei foto aqui, ó, do Paulo Cardoso, juntamente aí também com outro motorista, o João, né? Deus ainda fala nos corações, meus irmãos. Aqui também esse fala de Jesus. Glória a Deus, varão. Deus abençoe grandemente. Ele mandou aqui, ó. Deus me trouxe aqui para falar de salvação, meus amigos. Quantas almas almejam por salvação, meus irmãos? É verdade, né? Aí, ó, mais uma. Glória a Deus. Deus abençoe grandemente. Em nome de Jesus, amém? Deus abençoe. Pede para mandar outra foto. Ele está com um sinal, com dois dedos levantados, ou três. Não podemos botar isso no Facebook, tá? Se ele quer que a foto dele vá lá também. Não pode ser assim, tá, querido? Não me entenda mal, tá? Que no Brasil, o que não tem lei merece lei, né? É incrível. Nojo, né? Vamos em frente. Mas obrigado por estar compartilhando as fotos. Nossos amigos caminhoneiros ouvindo aí também, aí em Concórdia. Que luxo, né? Olha, como é bom trabalhar com um caminhão que puxa frango. O pessoal é tudo magrinho. Tudo não, né? Tem um certo cara que tá tirando foto ali, que não parece na foto, mas pelo que eu conheço, ele tem um pezinho um pouquinho assim, mas assim, um chuchudinho que nem o locutor aqui, né? Deus abençoe grandemente, em nome de Jesus, né? Sônia Regina, Sônia Regina de Montenegro, Rondônia, bom dia.
1: Paz do Senhor, irmão Eloy, que é a irmã Sônia Regina de Montenegro, Rondônia. Não tenho falado muito, mas eu estou assistindo a rádio. Obrigado pela sua palavra que a irmã leu aí. E foi gravada no meu coração.
2: Bom dia, Morgana.
1: Bom dia, irmão Eloy, a paz do Senhor, homem de Deus. Não estou falando direto na rádio, mas estou aqui no, ouvindo a palavra. Obrigado, irmã, que trouxe uma palavra maravilhosa aí. Eu também, às vezes, mais preocupada com as minhas coisas, mas se os passos, Deus cuida deles, e eles comem sem trabalhar, por que que o Senhor não vai cuidar de nós? Nós temos que confiar mais no Senhor e entregar nossa vida para Ele. Às vezes, nós nos preocupamos demais com as coisas dessa vida e esquecemos que o Senhor é o dono de tudo e de todos. Só Ele sabe fazer as coisas melhor do que a gente. A gente não sabe nada. Obrigada, irmã, por essa palavra. Fico mais tranquila. Mas a gente é carne, a gente preocupa. Mas nós temos que confiar mais no Senhor. Ele está 24 horas ao nosso redor. E Ele não vai nos desamparar. Irmão Eloy, que bom ouvir a tua voz todos os dias, homem de Deus. Que Deus abençoe vocês e todo da rádio e do grupo. Um bom dia e o final. Uma semana começando com muita paz, com muito amor no coração. Que Deus abençoe a todos vocês.
0: Glória a Deus, obrigado, irmã Sônia Regina, lá de Montenegro, Rondônia. Irmã Sônia Regina, manda tua foto para nós aqui também, para que possamos, como posso falar para vocês, para que possamos postar ela também junto lá no Facebook da Rádio Dourado do Vale, ou no YouTube, né, que vai ser postado, no TikTok, a canção da Rádio Dourado do Vale, né, o clipe, né, clipe oficial da rádio. E a foto de todos vocês, né? Um abraço especial para Simiana de Blumenau, junto com a gente, ouvindo aí também. Gratidão. Ô, Simiana, manda foto aí também, né? Tu faz parte da rádio aí também, por mais que fique mais na corujinha ouvindo aí, mas tu faz parte aí também. Deus abençoe. A salvação é para todos, claro que sim, irmão Paulo. Deus abençoe grandemente, em nome de Jesus. Glória a Deus, em nome de Jesus, né? Eu só pedi para mandar outra foto, que tá fazendo sinal de dois, houve dois de vitória. E hoje, se tu colocar numa rede social aí, é complicado, sabe? Então, não me entenda mal, por favor, em nome de Jesus. E claro, todos nós vamos ser e temos a boa oportunidade de ser salvos, né? Irmã Meli Santos, bom dia na paz, Senhor Jesus. Deus abençoe os nossos irmãos da Rádio Adorai Alto Vale. Gratidão, irmã Meli Santos, de Major Vieira, junto com a gente aí também. Gratidão. Olha a canção aqui, ó. Eu não mudo. Com Raquel Silva. Olha a hora certa, 9 horas 23 minutos.

Glória a Deus, que benção, um não foi mais lindo que o outro, né? Um abraço para todos que estão lá com o irmão Paulo, Deus abençoe grandemente, né? Só que me redimindo, eu pensei que essa foto aqui era para postar junto no nosso louvor, mas obrigado de coração que está ali curtindo a foto, está lá junto aí também, estou lá curtindo a Rádio Dourado do Vale e ouvindo esses louvores que edificam as almas, né? Só quando for postar, hoje em dia, a gente tem que cuidar com vários sinais que a gente coloca aí nas nossas fotos da rede social, tá? Infelizmente, muita gente morreu dessa forma. Então, a gente sabe como funciona aqui no país, né? Sabe que tem pessoas mal intencionadas que pensam que a pessoa é ligada ou desligada, e se fazer parte é ligada, ainda dá tempo. Jesus ama essa pessoa e é uma alma que está ali para ser salva também. Glória a Deus. Tem participação, quem está aqui junto com a gente aqui também. Deus abençoe, estão lá na espera para fazer o carrego ou descarrego dos frangos. Deus abençoe grandemente. Onde que está aqui? Pastor Lindolfo já trouxe a mensagem também. A Maria Luísa Bosqueto mandou uma foto aqui, ó, da Nilda aqui nos estúdios da rádio também, né? Como fosse estúdio da rádio aqui, ela aqui, ó, foto do perfil, como ficou legal também, né? Gratidão. Maria Luiz, vai salvando essas fotos aí depois, para depois nós ter o vídeo pronto disso aí também, né? Em paz do Senhor, minhas fotos já mandei. Não vi fotos do tio Derley e da tia Miriam. E ainda não vi fotos do João Gabriel. Viu? Tá lá em cima sim. Daqui a pouco eu já envio. Foi uma das primeiras que eles enviaram para nós. Daqui a pouco eu já envio lá no grupo, tá, Irineu? Deus abençoe grandemente, né? Bora de louvor, família. Bora de canção. Tá lindo esses louvores. Hora certa, 9 horas e 39 minutos.

0: Canções lindas para você aqui na Rádio Dourado do Vale, 9 horas e 56 minutos. Gratidão a todos vocês que estão aqui junto comigo aqui, ó. Deus abençoe grandemente. A irmã Dani, Dani junto com a gente também. Que benção. Nova mamãe, hein? Nova mamãe que ele tá aí, ó. Parabéns, Dani. Junto com a gente aí também. Bom dia, família. Família linda aí também, né? Glória a Deus. Quem mais aqui? Maria Luísa Bosqueto. Mandou foto. Não, só esses últimos. Olha, ó. Não veio mensagem? Alô, câmbio! Tem alguém envolvido? Deixaram aqui sozinho. Deus abençoe grandemente a todos vocês que estão aqui junto com a gente. Tânia Deller está na escuta. Canoinhas, Deus abençoe grandemente. Quem mais aqui? Aurora Zaniz, César Roberto Colibaba, de União da Vitória. Deus abençoe grandemente a todos vocês, né, família? Gratidão. Tio Ireneu, tia Miriam, agora. Como é que é o nome também? Ireneu da Silveira já participou hoje de manhã também aqui, né? Que benção. Glória a Deus. Aqui está um tempo abafado, né? Está um tempo assim com um cara que vai ter chuva com certeza, mas já estamos no lucro. Era para ter trovada já cedinho hoje de manhã, né? E não teve, então estamos no lucro. Deus abençoe grandemente. Como é que está aqui? Deixa eu achar aqui uma mensagem aqui com quem está aqui, está vindo agora. Alto Vale Celulose e também a empresa HCR Papel e a empresa Taió Padel Clube estão aqui trazendo com muito carinho uma palavra com o pastor Mauro Sverlich, que vem todos os dias de manhã cedo trazer a mensagem aqui para nós. Eu vou compartilhar a mensagem e já vou, enquanto isso, postar ela também em nosso Facebook para você poder curtir, poder compartilhar também esta mensagem, né? Vamos ouvir aqui, né? Que eu mando aqui, este é o número da rádio. Pastor Mauro Sverlich vem com muito carinho trazer essa mensagem para todos nós. Então, bora ouvir, família. Vem junto com a gente. Bom dia, Pastor Mauro Sverlich.
1: Bom dia. Sou Pastor Mauro Sverlich, da Igreja Evangélica de Confissão Luterana no Brasil. E hoje eu quero quebrar com você um tabu. Uma ideia que muitas vezes nos acompanha. E sem querer, muitas vezes a gente acaba normatizando isso, mas a gente não se dá conta do que está por trás. É aquela famosa frase, colheu, plantou, sabe? Aquela lei da ação e consequência, causa e efeito. E isso fica mais forte quando a gente tem aquela ideia, cada um tem aquilo que merece. Nós muitas vezes usamos essa expressão em relação aos outros com muita facilidade. Mas eu diria não. Cada um não tem aquilo que merece. Cada um tem aquilo que aceita. Cada um tem aquilo que aceita. E a verdade é essa. Você tem o amor que aceita. O relacionamento que aceita. A amizade que aceita, o trabalho que aceita, o respeito que aceita. Isso parece muito duro e é como se a gente recebesse um soco no estômago. Mas somos nós os protagonistas e não apenas reacionistas. Nós não apenas reagimos, nós protagonizamos. Por isso, meu irmão e minha irmã, se algo na sua vida não está alinhado com os seus valores, desejos e princípios, com seus sonhos, seus projetos, isso não significa que você está vivendo esse karma, que você merece essa realidade. Significa que, de alguma forma, você também está permitindo que ela aconteça e ela permaneça. Não é muito comum alguém nos dizer isso, não é muito gostoso ouvir o que eu estou dizendo para você, mas a primeira pessoa que está ouvindo isso sou eu. Não se acostume com aquilo que te faz mal. Não normalize aquilo que te diminui. Porque no fim, não é sobre merecimento, mas sobre aquilo que você e eu escolhemos tolerar. E às vezes nós toleramos demais. Nós queremos ser educados demais. Nos preocupamos mais com os outros do que conosco mesmo. Quando você e eu, nós nos olhamos com mais carinho e percebemos que merecemos mais. Mais amor, mais respeito, mais cuidado. Algo muda dentro de nós. E essa mudança interna, ela reflete no que você e eu aceitamos do lado de fora. Portanto, meu irmão e minha irmã, reconheça hoje o seu valor. O valor que os doentes tinham para Jesus. Que as viúvas tinham para Jesus. Os leprosos. Reconheça o seu valor. Você tem valor. Porque carregar o fardo de ser sempre compreensivo, aceitar tudo, pode, sem perceber, levar você a aceitar menos do que você realmente merece. Ou daquilo que, numa palavra agora mais bíblica, aquilo que Deus tem preparado para você. Eu não sei como você lida com isso. Mas o que eu posso te dizer, quando nós decidimos olhar para a vida não por merecimento, não nos colocar apenas no lugar dos outros, alguma coisa muda dentro de nós. Não são os outros que nos definem, são as nossas escolhas e as nossas atitudes. Eu não posso impedir que os outros coloquem fardos sobre a minha vida, mas eu não preciso permitir que isso me defina. Pense nisso. Reflita sobre isso e tenha um bom dia hoje. Amém.
0: Amém. Glória a Deus, pastor Mauro Svelling. Linda mensagem, né? Agradecer de coração aqui a toda a família do São Santo Crema, toda a família aí também que traz essa mensagem, né? Irmã Lili, os filhos, irmã Roda. Deus abençoe grandemente, em nome de Jesus. Linda mensagem. E essa mensagem acabei de compartilhar agora no Facebook da Rádio Adorai Alto Vale. Se você quiser lá, tá Rádio Web Adorai Alto Vale, tá? Deus abençoe grandemente, assim tá nosso Facebook. Convido você a ir lá e compartilhar com muito carinho essa mensagem, né? Ó, compartilhando, só um segundinho, vamos ver se o Facebook vai aceitar. Né? Vamos ver aqui se vai aceitar a mensagem dele, não tem nada errado, claro que vai aceitar, né? Deus abençoe grandemente, em nome de Jesus. Olha a hora certa, são exatamente 10 horas 4 minutos. Obrigado de coração a todos vocês que estão aqui junto com a gente aqui. Só tem que agradecer, né? Manda alô para cá, 47, o DDD 98441-6656. 47-98441-6656. Ó, mensagem acabada de compartilhar, aceitaram então. Mais pessoas vão poder ser evangelizadas com essa palavra. Bora de louvor, família!

0: Benção de Deus, glória a Deus, que bom que você está aqui junto comigo. Olha a hora certa, 10 horas, 10 minutos. Ei, canção maravilhosa vindo aí, mas eu tenho uma outra pessoa que está aqui para você. Aqui é irmão, cadê o nome do irmão? Amarildo fez um louvor aqui, né? Como fosse eu aqui falando aqui na rádio. Olha só, vamos ouvir esse louvor aqui também. Olha se a gente aprova aqui também este louvor. Obrigado, tia Amarildo. Deus abençoe, já ganhei mais fotos aqui também. Aham. Aqui o Felipe, lá de Santa Cecília, mandou foto aqui junto pra gente. Ó, olha o Felipe. Ô Felipe, essa foto aí já é com IA, bota outra. Manda outra ali, meu querido. Deus abençoe grandemente. Não dá pra botar IA em cima de IA, IA, IA. Deus abençoe. Bora lá, queridos. Vamos ver quem está aqui junto com a gente aqui também, mandando aquele alô pra nós aqui. Vamos ver esse louvor aqui que o marido falou, fez agora pra nós.
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Amém, meus irmãos. Glória a Deus. Fique conosco. Mande seu pedido de louvor. Participe da nossa programação. E que Jesus abençoe.

0: Mais uma canção bonita para a Rádio Dourado do Vale, né? Que benção, né? Quando a música pede ali ajuda essa rádio, é porque nós somos diferenciados. Nós estamos aqui 4 anos agora, de 11 de outubro, é isso, né? 11 de outubro, nós estamos 4 anos de Rádio Dourado do Vale. Saudade de ouvir tua voz aqui, dona Eliane. Já que você está sentado na cadeira, puxa o microfone para lá, faça de conta que é um chimarrão e proseie com nós aqui, por favor. Eu tenho tanta coisa para fazer. Mas tem como dizer bom dia pro pessoal? Não, bota a mão lá no pode puxar aí. Na grade pode puxar, mas não no microfone. Senão dá um choquezinho, daí tu pula para cima. Oiê!
1: Oiê!
0: Paz do Senhor Jesus, bom dia, graça e paz, shalom, né?
1: É.
0: Então cumprimento o povo que tá tudo ouvindo aí.
1: Paz do Senhor, povo.
0: Fala que tu ficou 6 meses mais velha de tanto trabalhar.
1: É.
0: Adotou mais um bebezão agora, né?
1: Sim.
0: Já tinha um marido que chamava de bebezão, agora tá o pai também, né?
1: É, e a Rebeca, né?
0: E a Rebeca, e a Cauane, essa mulher trabalha, gente, minha, nossa. Mas ela é feliz porque tá bem casada, casou com um marido bonito também, né, amor?
1: É.
0: O que que foi, Helene?
1: Nada.
0: Ah, tá. Tá olhando para mim assim, com os olhares assim. Dá um bom dia para todo o povo que gosta de ouvir também, Eliane.
1: Bom dia, povo.
0: Como é que você está? Tudo bem?
1: Bem.
0: Deus abençoe grandemente, né? Se você quiser mandar alô aqui para a rádio, manda também. 47984416656.
1: Cada foto bonitas que estão mandando.
0: Cada foto linda que ficou, né? Nossa vida, né? Minha, nossa. Aqui, essa aqui veio agora da Nilda. Ali para cima tem foto aqui, ó, do pessoal lá de Concórdia trabalhando aí também. Deus abençoe, tá lá no caminhão, irmão Paulo. Aí, ó, tem mais aqui, fotos aqui. Onde que está aqui, onde é que está? A Denise Kraitloff. Nosso povo amigo lá de Pouso Redondo aí também, né? Deus abençoe. Pessoal que tá faltando. A pastora Mari também já mandou mensagem. A Mangeci já mandou também. Tá faltando o Leandro Ball, né, Leandro Ball? Manda mensagem para cá também. Ah, como é que é o nome do irmão aqui que mandou essa foto para nós aqui? O Robson e a esposa dele. A Dilma mandou foto aí também. O Filipinho mandou foto aqui também. Deus abençoe. Quem mais aqui junto com a gente aqui também? Gratidão, né? Quem mais mandou foto? A Arlene mandou foto aqui, ó. O que que foi, Arlene? O que que a Arlene já tá rindo tudo ali já, né? Ela tem coisa que ela tem em casa pra depois rir dos outros, né, mãe?
1: Uhum.
0: Deus abençoe grandemente. A mãe Luiz de Itapuá já mandou foto, tá aqui junto com a gente. Glória a Deus. Ah, quem tá aqui na escuta? Maria Luísa tá na escuta? Maria Luísa pede louvor aqui, ó. A muralha já caiu. Os violeiros de Cristo. Ageu e Abel. Achar esse louvor aqui. Já enquanto isso, fale algo aí, Helena. O que que tu pode dizer pro povo? Cric, cric, cric. Não tava preparada, é?
1: Não.
0: O que que tu pode dizer? Por que tu pode dizer que Deus é bom? Dá um motivo aí.
1: Por tudo?
0: Não é assim, Helena.
1: Deus é bom o tempo todo.
0: Amém, então. Tá cansada, né? Deixar tu ir trabalhar. Não adianta. Hoje ela não quer nem falar, né, gente? Então tá bom, então. Obrigado, Eliane. Tá aqui junto com a gente também, né? Ela queria que tá fazendo a programação, mas, gente, ela tá com tanto serviço que minha nossa, né? Então vocês entendem. Se despeça do povo, hein?
1: Vou fazer minhas coisas, né? Que tá bem apurado. Segunda-feira, correria. Segunda-feira é bem corrido. E com a Rebequinha aqui é mais corrido ainda. Ao mesmo tempo que ela tá brincando lá, ela já tá correndo aqui. Vovó, eu quero ir no banheiro. Vovó, isso, vovó, aqui.
0: E ela fala vovô lindo também, né?
1: É.
0: É verdade isso também, né? Ela tá certa.
1: É, né?
0: É, né? Vamos ver se nós achamos esses louvores desses cantores. Enquanto isso, eu toco outro louvor aqui pra vocês aqui também, né? Estou no controle. Vamos ver esse louvor aqui, ó.
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Maravilha, cada louvor lindo na família. Benção de Deus. Obrigado de coração, né? Vamos soltar mais um aqui pra matar a saudade, né? Esses louvores antigos têm mais unção, parece que toca o nosso coração, né? E já, um bloco aí com louvores atualizados aí pra nós.

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0: Eu não sei vocês, mas eu tô todo arrepiado com esse louvor, né? Que louvor lindo, que letra linda, né? Isso é baseado em fatos reais, com certeza, pra gente ficar assim todo arrepiado, desde lá da perna até o fio do cabelo, né, gente? E como nós aí que Deus, muitos de nós, muitos talvez nasceram num lar aí de uma igreja, mas muitos, meus irmãos, muitos já desceram. Muitos já saíram do caminho do Senhor, muitos já sofreram, mas uma coisa eu digo, talvez você pense em desistir, sair, não saia. Para muitos tem oportunidade, como diz esse louvor, de achar até uma Bíblia em uma lixeira. Para muitos a oportunidade termina a partir do momento que você diz, eu vou sair. Porque sobre nós, acima de nós, existe um Deus que conhece o nosso coração, que conhece o nosso entendimento, que conhece o quanto somos falhos. Esse Deus, ele sabe do teu coração, se quer para voltar, se não vai voltar, ou simplesmente o que você já fez e não quer sair. E quer voltar. Tome cuidado. Busque em Deus enquanto há tempo. Amém? Louvores lindos, tem participação? Quem está aqui junto com a gente aqui também, Luiz de Itapuá. Ela mandou, começou a Arlene com as fotos aqui de novo. Até vou apagar antes que alguém já salve a foto aqui de novo. Vou apagar aqui só um segundo. Como é que faz? Aí, como é que eu faço para apagar isso aqui rapidinho? Essa foto aqui me deu uma dor de cabeça, tu não imagina. Deixa aqui eu apagar aqui rapidinho, tá? A Edna Espredman junto com a gente. A paz do Senhor Jesus para todos os ouvintes. Edna, tô esperando a foto tua, manda. A irmã Eloide Tapuá junto com a gente aqui também. Ela mandou aqui, aí ela tá com a foto lá, né? Do perfil da rádio, a rádio... Pena que tá cortando lá, irmã. Bota outra lá, que o irmão fez lá. Ficou bem bonita a outra foto tua. Procura que tá lá em cima, irmã Eloy. Deus abençoe. Aurora Zanizes, lá de União da Vitória, junto com a gente aqui. Ela mandou aqui, ó. Nem tudo vai ser fácil, mas tudo será possível com Deus. Bom dia. Obrigado de coração, Aurora Zanizes. Deus abençoe. A irmã Eloy botou, irmão Eloy, o Amarildo é benço. Parabéns, irmão. Deus abençoe. Grandemente, glória a Deus. Ela mandou um áudio aqui também.
1: Bom dia, irmã Eliane. Bom dia, irmão Eloy. Irmão Eloy com asinha de anjo ali, não, meu Deus. Com a carinha de anjo. Deus abençoe a semana de todos os irmãos ouvintes aí dessa rádio. As irmãs que estão trabalhando, né? Que Deus dê graça aí. E abençoe muito o trabalho dessas abençoadas. E umas crocheteiras, umas fazendeiras de bolo, de bolacha, que é benção pura, né, irmão? Eu tô, parece que sentindo falta da irmã Nilda hoje, a irmã Nice, tão quietinha. O que que aconteceu?
0: Tô lavando roupa. Ai, ai, ai. Deus abençoe. Provavelmente hoje é folga, né? Hoje é folga do pastor Oziel. Provavelmente foram viajar, né? Provavelmente estão na corrida aí, por isso estão em falta hoje aqui também, né? É, a irmã, obrigado, meu amor. Quarto copo d'água hoje de manhã já, que luxo. Tô tomando mais aguinha, né? Esquentou, né?
1: Ah, um alô pro irmão Eloy.
0: Oi, que legal!
1: Bom dia, irmão Eloy, irmã Eliana. Fala! Fala! Fala, Angelina!
0: Angelina!
1: Eu tô tirando aqui, ó, mas você não quer falar? Fala com o irmão. Fala alô, povo abençoado da Rádio Adorai.
2: Oi, irmão.
0: Oi, irmã.
1: Uhul. Ah, ele tá vendo sim, olha lá, ó. Olha lá o coqueiro, que bonito.
0: Olha que linda a Palmeira Real.
1: Olha o coqueiro. Tá florido. As orquídeas também estão floridas. Deus abençoe a todos. Os irmãos da Rádio Adorai Alto Vale.
0: Glória a Deus, irmã. Meu Jesus, que benção, né? Olha, eu vou falar uma coisa pra ti, irmã. 2001, por aí. Eu quase comprei um terreno ali em Itapuá, né? Quase negociei um terreno para morar em Itapuá. Morava ali perto, morava em Joinville. E que lugar lindo que a irmã mora, né? Deus abençoe grandemente. A Angelina, eu te vi aqui, Angelina. Tá com a camisa amarela. Que linda! Deus abençoe grandemente. Aí também vi lá na frente, lá, uma linda palmeira real, toda florida, né? Que ela falou de coqueiro, mas é uma palmeira real, muito linda. Deus abençoe. A irmã Val, a tia Val, de Curitiba, bom dia.
3: Bom dia, Eloy, a paz do Senhor Jesus. Eu quero cumprimentar a todos os ouvintes da Rádio Adorai. Quero dizer que essa rádio tem sido bênção na minha vida, no meu lar. Tem nos abençoado muito estar aqui com vocês, ouvindo a palavra de Deus. Eu fico atenta a cada áudio aí das irmãs, dos irmãos. E essa rádio tem sido um canal de bênçãos para minha casa, para minha família. Eu sou grata a Deus pela vida do Eloy, né, pela vida da Eliane, da Cauane. Vocês são bênção na minha vida, sempre foram, e hoje muito mais. Eu sou grata a Deus por ter o privilégio de ter nos reencontrado e a Eliane ter passado para mim o link, para mim poder estar ouvindo a rádio, porque essa rádio, como eu disse anteriormente, tem sido bênção na minha vida. Eu quero que o Espírito Santo de Deus abençoe a cada um dos ouvintes e que Deus nos dê uma boa semana e que nós possamos estar guardados pela mão de Cristo. Peço oração ao meu favor, ao favor da minha família, porque os dias têm sido difíceis, né? Nós, creio que todos estamos passando por grandes lutas, porque estamos chegando no final, né? O nosso Deus está prestes a vir e a palavra dele tem se cumprido. Mas nós estamos firmes diante de Deus, pelejando a nossa peleja até que o Senhor venha. Que Deus abençoe a todos e que o Espírito Santo de Deus possa guardar a cada um. Esse é o desejo do meu coração.
0: Que palavra tremenda, que gratidão essa, tia Val, né, de não é de Curitiba. Ela é de qual cidade, Eliane? Campina das Missões, Paraná. Deus abençoe grandemente. Em nome de Jesus, gratidão, né? Gratidão mesmo. Que Deus abençoe muito, muito toda a tua família. Obrigado por essas palavras de bênçãos aqui também. Glória a Deus. Só pedir um negócio aqui para a Caone, minha filha, aqui, só um segundo. Eu só tenho que agradecer a todos vocês, né? Só um segundinho que a Caone está vindo aqui conversar com nós. Obrigado, Dani, por mandar a foto aqui para nós. Já vamos estar aqui junto, irmã. Ô, tia Val, tua foto não está lá no perfil ainda. Bota a foto desse, se possível, né? Da Rádio Adorai Tu Vale aí junto no teu perfil. Muitas pessoas vão ouvir que tu está ouvindo e vão... O que essa irmã aqui está ouvindo? Deixa eu ver. Talvez até tua inimiga, se tu tem inimiga, né? Muita gente tem inimigo e nem sabe. Eles começam a ouvir lá a foto lá. O que é essa mulher aqui está ouvindo? Deixa eu ver. E já pensou aquela pessoa ir lá e começa a se converter? Meu, por causa daquela pessoa que eu achava que era minha inimiga, hoje eu tenho felicidade na minha casa. Hã? Ô, glória! Deixa Deus usar aí tremendamente. Em nome de Jesus. Obrigado, filha. Obrigado. Glória a Deus. Deus abençoe grandemente, né? Tia Val aí é uma tia que eu aprendi a amar de coração. Eu vi ela uma, duas vezes, se não me engano, né? Quando o esposo dela, na época, o esposo que ela tinha na época, veio a falecer, era um irmão do meu sogro. Mas fomos visitar uma vez lá, ela também, eu e Eliane, quando namorávamos. E ela falou: Eliane, tu achou um namorado lindo, um namorado perfeito, né? Quando o esposo dela, na época, o esposo que ela tinha na época, veio a falecer, era um irmão do meu sogro. Mas fomos visitar uma vez lá, ela também, eu e Eliane, quando

0: falar aqui, na tia Val, até você vir morar aqui pra nossa cidade, tu já tem um chamado de Deus, tá? Tu já pode mandar mensagem de WhatsApp, pregar aqui pra nós aqui, que vai ser benção de Deus, também. Deus abençoe grandemente em nome de Jesus. Irineu da Silveira, filha de uma boa mãe, né? Ele salvou a minha foto. Não ficou boa a nossa foto. Claro que não. Claro que não. Mas apaga, Irineu. Paga mesmo. Era uma fase muito difícil. A gente tava passando por um processo que a rádio ia parar, ia ter que fechar. E era um processo muito grande que a gente estava dentro da igreja também, sendo deixado de lado, não tinha valor. Então, bom, esquecer esses momentos da vida, mas com certeza nesses momentos que Deus usou a misericórdia pela vida da gente, e hoje a rádio é o que é. É uma benção? Claro que é. Queria que fosse diferente? Queria. Uma parte, principalmente, a gente conseguia honrar com os compromissos dela todos, né? Que nem hoje tem dois boletos que vence, um de 250 e outro de R$91. E não posso pagar porque eu não tenho. Então a gente fica entristecido com isso, sabe, meu querido? A gente fica entristecido, mas fazer o quê? Vai ser mais um boleto. E esse, por exemplo, se tem uma pessoa ouvindo a gente e vê que tem boleto vencido, desanima de ajudar ou algo assim. Não entende o propósito da rádio, não entende o que é a rádio. Então, Deus abençoe. Eu sei que não está fácil para ninguém, mas vamos nos unir para essa rádio continuar firme e forte. Não por minha pessoa. Ontem mesmo eu estava falando para uma pessoa que eu sinto, talvez é eu mesmo sentindo, mas a gente já fez tanta coisa errada, sofreu tanto com problema de saúde, que eu sinto assim que tenho medo até de falar, mas parece que eu não vou conseguir ter uma boa velhice. Vou partir antes, eu acho, do meu ponto de vista. Mas não é eu que escolho isso. Quem escolhe isso é Deus. E Ele sabe até quando que vai ser meu último respiro. E até lá, se Ele permitir, eu quero estar louvando a Deus. Quero estar louvando a Ele. Em nome de Jesus. Glória a Deus. Glória a Deus, família do Arael Tuvalho. Glória a Deus por isso também. Amém? E se por acaso você não se escandalizar com tantas coisas que tem pela internet pedindo dinheiro, e acredita no projeto do que está 4 anos, sem ter uma igreja trazendo fundos por trás, sem ter propagandas que trazem fundos financeiros, e queira ajudar, o próprio número da rádio é o número do Pix. Que Deus abençoe mil vezes mais o que você puder ajudar a gente. Pastor Lindolfo, que vem aqui também com muito carinho, francamente, trazer uma mensagem para nós todos os dias. E somos gratos que ele vem fazer isso, né, Pastor Lindolfo? Fala para nós aí, meu irmão. Ontem estava no culto de Santa Ceia, ele estava lá. E foi muito lindo também. Parabéns.
1: Bom dia, povo de Deus. Na paz do Senhor Jesus Cristo, né? Estamos aqui em Atos, capítulo 8, versículo 37. E disse Filipe: é lícito se crês de todo o teu coração? E respondendo, ele disse: creio que Jesus Cristo é o Filho de Deus. E mandou parar o carro. Desceram ambos a água, tanto Felipe como o eunuco, e o batizou. Glórias a Deus, né? Aqui esse eunuco não entendia, né, o que a palavra de Deus falava. Se nós ler um pouco antes, aí vamos ver. Porque ele não sabia o que se passava, o que tinha se passado com Jesus, quem era Jesus. Mas como ele foi instruído por Filipe, e Filipe dizendo que Jesus tinha padecido e que havia ressuscitado, e que todo aquele que cresce e quisesse a salvação tinha que se converter a Jesus, tinha que aceitar Jesus e ser batizado. Então Filipe disse:

0: Mas o que me impede? Ah, então, Felipe, então Eunuco disse: mas o que me impede de ser batizado conforme Jesus foi para ter a salvação? E Felipe, disse ao Eunuco: nada te impede. Ele disse: mas tem uma coisa, se tu creres, né, de todo o teu coração. E o Eunuco respondeu, né? Eu creio, Jesus Cristo é o Filho de Deus. Então, quando a pessoa crê que Jesus Cristo é o Filho de Deus e se converteu, nada impede de que este seja batizado conforme Jesus foi batizado. Jesus, em cerca de 30 anos, quando ele foi batizado, né? Quando ele foi batizado por João Batista, nas águas do Rio Jordão, né? Glórias a Deus. E todos nós devemos de aceitar a Jesus Cristo e sermos batizados conforme Jesus foi. Isso é um selo, é uma marca, é espiritual que nós temos em nossas vidas. Se converter a Jesus, aceitar Jesus e ser batizado conforme Jesus foi. Então nós temos, a própria Bíblia diz que todo escolhido tem uma marca, né? Eu creio que uma delas seja o batismo nas águas, uma confirmação, né, de que você aceitou Jesus. E renasceu, né? O batismo faz com que a pessoa seja nova criatura. Agora em Cristo Jesus. Agora o Espírito Santo de Deus pode sim fazer morada dentro do nosso ser. Não é porque a palavra do Senhor diz que Deus não faz morada em templos feitos por mãos humanas. Mas nós somos criaturas de Deus. E agora, sendo batizados, somos filhos de Deus. E o Espírito Santo de Deus faz em nós morada. Glórias a Deus, né? Quando nós começamos a entender a palavra e aceitar Jesus em nosso coração, diz a palavra do Senhor que ali começa a se fazer tudo novo em nossas vidas. Até Nicodemos perguntou ao Senhor Jesus: mas pode um homem velho renascer de novo? Voltar ao ventre da mãe? Não. Se você, sendo doutor em Israel, não entende as coisas que eu falo terrenas, como vai entender as coisas espirituais, né? Todo aquele que eu quero dizer que isso que tem estudo, mas estudo terreno, não consegue entender as coisas espirituais a não ser pelo Espírito. As coisas carnais nós entendemos, mas as espirituais é pelo Espírito. Glórias a Deus. Renascer de novo, aceitar Jesus, se converter ao Senhor e ser batizado com o renascimento das águas, agora também do Espírito, né? Então nós temos aí o caminho da salvação sendo preparado. Mas quem é o caminho? O caminho é Jesus, né? A salvação é Jesus. O perdão pelas nossas transgressões, pelo nosso pecado, é o Senhor Jesus. Por isso que ele pagou o preço. Está pago o preço. O preço que nos levaria à morte está pago. E Jesus disse: eu sou a vida. Todo aquele que crê, né, em mim terá a vida eterna. Então, quando nós terminarmos a nossa jornada aqui nesse mundo, nós temos um porvir, nós temos uma nova vida com Cristo Jesus. E ele disse: eu fui Eu vou preparar-vos lugar, e quando tiver tudo preparado, quando for o momento certo, eu venho buscar um povo. Eu quero que vocês morem comigo, eu quero que vocês, aonde eu estiver, estejais vós também. E para que vocês não fiquem órfãos, eu não vou deixar vocês sozinhos, não vou deixar vocês abandonados. Quando eu subir ao céu, virá o Espírito Santo sobre a terra, sobre cada um que aceitar Jesus. O Espírito Santo de Deus, o Consolador, aquele que vos fará lembrar de tudo o que eu vos tenho dito. Glórias a Deus, né? Então, nós temos com Cristo uma nova vida. Né? A palavra do Senhor diz que eis que tudo se fez novo. A partir do momento que nós aceitarmos Jesus Cristo, né? Nós aceitemos luz em nossa vida, em nossa caminhada. Outrora nós andávamos perdidos, andávamos em trevas, achávamos que morreu, tudo acabou. Não. Morreu esse corpo, começou. Tudo começou. Que vai começar, porque aqui é um tempo de preparação. Mas depois desse tempo aqui, nós temos a eternidade por frente. Eternidade. Glórias a Deus. Aleluia. Espero que você esteja entendendo esta palavra. É, e quando saíram das águas, diz ali, ó, o Espírito do Senhor arrebatou a Felipe e não ouviu mais o eunuco. E jubiloso continuou o seu caminho. E Felipe se achou em Azoto. E indo passando, anunciava o Evangelho em todas as cidades, até que chegou a Cesareia. Glórias a Deus, né? Vocês entenderam o que eu li? Logo que saíram das águas, o Espírito do Senhor arrebatou a Felipe. Né? Ele não se achou mais ali, se achou em outro lugar. Glórias a Deus, né? Então, é muito notório, né? É um versículo só, mas é muito notório que Felipe esteve ali para cumprir a vontade do Senhor na vida do eunuco. Mas depois ele se achou em outro lugar e a jornada continuou a pregar o Evangelho, a Boa Nova, aos necessitados. Glórias a Deus. E a palavra do Senhor tem que continuar sendo pregada, né? E o Senhor é contigo. O Senhor vai te dar entendimento. Creia e serás feliz e terás vitória na tua vida, em nome de Jesus.
1: Glória a Deus. Deus abençoe grandemente em nome de Jesus. Só tenho a agradecer a cada um que está aqui. Pastor Lindolfo, palavra maravilhosa. Nosso relevo espiritual aí também, né? Bora de louvor, família, bora de canção. Falei que ia botar uns louvores mais novos agora, um pouquinho mais novo, que tem todo da idade de gente ouvindo a gente, né? Então aqui botar um aqui também aqui, ó, um que a gente faz muito tempo que não tocou aqui mais agora aqui. Que louvor que a gente pode botar que faz tempo que não tocou aqui. Esse daqui mesmo, faz tempo, mas também não faz tanto. Depois eu já boto outro. Esse louvor chamado Fases.

E... canção linda pra você. Vem mais uma, vem Renata aqui, ó, com um maravilhado Nívia Soares. Essa vai especial aí a todos que cantavam esse louvor, a todos que cantam esse louvor e a você que está ouvindo a Rádio Dourado Vale.

Não precisa falar nada com louvor desse, né? Que louvor tremendo, né? Como nós vamos ficar maravilhados. 11 horas, 7 minutos. Família, quero falar algo para vocês. Aqui eu tenho uma casa alugada, né? Que está a Rádio Dourado do Vale. E vocês ouvem tanto som externos. É, galinha cantando agora, não, porque a gente prendeu elas. A gente tirou as férias das galinhas. Elas estão presas para não vir aqui mais fazer lambança na garagem, não. Não vir mais aqui, a gente quer fazer um canteirinho lá também, para elas não tá estragando. Mas enfim, que eu quero falar para vocês. Olha, aí tem marreco, tem canarinho cantando, tem tantas pássaros, tantas coisas que você já ouviu aqui. E também tem aqui uma vaca do vizinho, uma vaca grande, com bezerrinho, né? Onde que de manhã cedo eu vou lá, tiro o leitinho para o nosso café da manhã. E de noite também, agora vai passar por um tratamento, fica 10 dias sem poder utilizar o leite, né? Mas enfim, gente, eu reparo quando eu chamo ele, ela, prendo ela e toco ele pra dentro também, um pouco rebelde, não quer entrar no começo, pois entra, senta do lado, fica calminho. E eu vejo que ele simplesmente fica calmo, quietinho, depois que a gente começa a fazer carinho, passar a mão nele lá e normal que nem um animal quando você cria ele dócil, sem assustar, sem bater, né? Mas eu falo algo para ti, meu irmão, minha irmã, que quando eu solto ele daquela. Quando eu solto ele daquela. Como posso dizer para vocês? Daquela. Como queira dizer? Estribeira, mangueira? Como queira falar? Como queira falar? Rancho? Quando eu solto, gente. Ele dá dois passinhos, mas ele sai numa corrida. A corrida é tão grande, tão bonita. Ele deixa a mãe para trás, vai até lá embaixo, lá no pasto. É uma decidona bonita aqui, de um gramadinho limpinho. Principalmente depois de uma chuva, que a grama está macia, ele gosta de correr. E ele volta de volta e dando coice e respirando forte por causa da natureza dele. Uma hora eu faço um vídeo para vocês verem. A Bíblia diz para nós bem claro que quando nós chegaremos lá no céu, quando nós podemos ter a oportunidade de sermos aprovados a morar no céu, a Bíblia diz que nós pularemos que nem cordeiros soltos do aprisco, do rancho, da mangueira, aonde quer que você chegue, com o nome que você queira colocar, onde é que você prende os animais. Ai, mãe, mas eu não consigo mais pular, eu tô que nem tu, eu tô passando do 100 por hora de quilo. Deixa eu tomar uma aguinha. A Bíblia também diz que não, nós não nos reconheceremos de um corpo restaurado que teremos lá no céu. Meu irmão, será que vale a pena ficar sem exercer o perdão? Será que vale a pena ficar sem mudar umas pequenas atitudes que temos para mudar? A Bíblia também diz que nossa, a nossa vida inteira, já falei várias vezes, mas tem que bater na tecla, assim como eu bati hoje manhã cedo, já centenas de vezes aqui na tecla Enter, ou com as vogais também que são mais usadas, assim também. Nós temos a certeza que está lá na Bíblia, temos que bater na tecla que na nossa vida inteira. Quantos anos você tem hoje? Eu tenho 51 anos. E quanta coisa que já passou na minha vida. Quanta coisa que talvez ainda vai passar. Quanta alegria, quanta tristeza, quanta angústia, quanta luta que, nossa, não tem fim. E quando via, Deus estava cuidando de tudo e eu me apavorando. A nossa vida aqui na terra, na face da terra, é semelhante a um grãozinho de areia. Eu vou pedir uma hora para a irmã, para o irmão Chico, que está me ouvindo, está lá na praia, para a irmã Andréia, que não mandou a foto ainda, nem o Chico não mandou a foto ainda também, para a mãe Luí, que está lá na praia também. Para você que está na construção civil, manda uma foto ali no grupo, alguém.
num punhado de areia. Só um punhado daquele monte de areia que tem ali. A Bíblia diz que a nossa vida inteira aqui na Terra, uns mais, que diz a Bíblia mais, o nome certo, como é que é? Esqueci o nome certo, que diz que viveram mais 80, 90, 100 anos. É semelhante a um grãozinho de areia daquele ali. Imagine você agora, é impossível ir na tua casa, no chão você não achar um grãozinho de areia, ou uma minúscula pedrinha, e você pegar aquela pedrinha nesse instante, não tem nada, está dentro de casa, pega, dá uma batida em cima de um grãozinho de arroz, e pega um menor pedacinho, você olhar para aquele pedacinho, e naquele pedacinho você vê que é semelhante toda a tua vida, desde o dia que você nasceu, desde o dia que você começou a gatinhar, desde o dia que você começou a andar, desde o dia que você começou a ir para a escola, para a creche, chorava muito para ir, desde o dia que você repetiu no colégio, desde o dia que você virou um adolescente, desde o dia que você se apaixonou pela primeira pessoa, desde o dia até hoje. Quantas coisas, desde o primeiro emprego, desde o primeiro não, desde a primeira vez que você sentiu sendo rejeitado, desde o dia em que você talvez perdeu uma parte do corpo, semelhante àquele grãozinho de areia. Se usar outra parábola na Bíblia, que vai contar na Bíblia, onde que o pai de Moisés, ele pega uma semente que ele acha dentro da caverna, que lá tinha muito, que era uma semente de tâmara, que é um grãozinho de arroz mais compridinho, assim, ó, com 2,5 centímetros, escuro, na semente. E ele fala igual aquela semente de tâmara, que é tão pequenininha que ela não sabe o poder que ela tem, do tamanho que vai crescer essa palmeira. Mesmo agora, eu vi aqui a irmã Eloy compartilhar um vídeo com a irmã Angelina. Ela mostrou uma palmeira carregada de coquinhos. Se ela soubesse que aquele coquinho, daquele tamanhozinho, vai virar uma árvore tão grande. Mas nós insistimos em ainda buscar coisas erradas. Insistimos em não cuidar das nossas atitudes, nossas línguas, nosso disque, nosso eu sei, eu faço, eu posso, ninguém não me muda, eu aprendi desse jeito, aqui é roxo, aqui é aquilo. E você sabe que eu estou falando, que tem gente que é assim. Por causa de um mísero grãozinho de areia, nós perdemos todos os grãozinhos, mais que todos os grãozinhos de areia que existem no mundo inteiro, que é a quantia de vidas, de tempo de vida que nós temos na eternidade. Será que não está na hora de sermos mais carinhosos? Será que não está na hora de termos mais paciência, de ouvir a esposa, o esposo? Será que não está na hora de deixarmos o esposo e a esposa também falar um pouco? Será que não está na hora de tirar o autoritarismo, porque eu sou homem e ela tem que obedecer? Será que não está na hora de tirar o autoritarismo, porque eu sou o obreiro da igreja, eu que mando como eu quero? Será que não está na hora? Será que não está na hora de buscar como que é a Bíblia no Antigo Testamento? Tantas coisas que foram mudadas e continuamos pregando coisas erradas que ali tem. Coisas que foram mudadas para favorecer. Será que não está na hora de cuidarmos desse pequeno grãozinho de areia, que é a nossa vida, para que um dia possamos ter a oportunidade de termos milhares de tempos de vidas, milhões de tempos de vida na eternidade, de um corpo sem faltar uma parte do corpo, de um corpo sem ter o excesso de peso, de um corpo sem ter a diabetes, de um corpo sem ter o câncer, de um corpo sem ter AIDS, de um corpo sem ter tantas outras enfermidades, de um corpo que não dói o osso da bacia, de um corpo que não dói a tendinite, de um corpo que não dói a artrose, de um corpo que não dói a fibromialgia, de um corpo que não dói tantas outras coisas, a cabeça, de uma enxaqueca, de uma cólica, porque lá não teremos essa dor. Será que não está na hora de perdoar, talvez até alguém da família, que um dia você não gostou que veio para a tua família?
Será que não está na hora de perdoarmos a nós mesmos e sermos um pouco mais felizes? Se você pediu perdão de algo que está lá atrás, é para ti essa. Se você pediu perdão a Deus por algo que aconteceu lá atrás, esqueça, porque Deus colocou no vale do esquecimento. Deus não quer que você fique sofrendo por algo que fica martelando a tua mente. E esse pensamento, ele não vem de Deus. Ele vem de Satanás, querendo acabar com a tua vida. Porque você errou em um relacionamento, porque você errou em uma coisa que falou, porque você errou num julgamento, porque você talvez fez isso ou aquilo. Não estou aqui apontando o dedo para alguém, mas sim para nós mesmos. Quanto que temos que mudar, quanto que temos que buscar de Deus. Será que não está na hora de ter a humildade de chamar ele? Vamos ouvir um louvor lá comigo? Será que não está na hora de chegarmos para a pessoa e não ter mais a vergonha em dizer que servimos a Deus? Será que não está na hora de valorizar aquilo que Deus deu para nós através do seu Filho Jesus Cristo, que derramou na cruz? E se eu pedir para muitos, qual que é a parte mais valorosa que nós aprendemos? Qual que é a parte melhor que Deus enviou para nós através de Jesus? Se é a sua nascença, ou que parte da vida que é melhor? Ou o seu batismo, ou a sua cura? Muitos vão dizer que é o nascimento de Jesus. Mas a coisa mais valorosa que Deus deu para mim e para você foi ter permitido que Jesus se deixou ser humilhado, que você hoje, mano, ninguém não pode pisar no teu sapato ou não pode falar mal do teu vestido, que você já tira satisfação. Foi deixar o próprio filho ser cuspido, apanhar, que os músculos apareciam dentro da carne de tanto que apanhou, e foi deixar seu filho ser pregado em uma cruz. E quando não aguentava mais de dores, pediu água e foi alcançado vinagre. Um vinagre que estava ao lado para limpar as necessidades das pessoas que precisavam fazer necessidade naquele dia, naquele momento. Até derramar todo o seu sangue, seu sangue precioso, pelos meus e pelos teus pecados, que você não consegue se perdoar até hoje por algo que você fez lá atrás. E ele diz: eu vim para o mundo para que todos possam ser salvos. Eu estou levando junto comigo seus pecados. E é hoje que ele te chama: vem mais perto de mim. Eu se fiz homem para poder passar o que você passou, as dores. Você não foi pregado numa cruz. Você não apanhou de chicotes. Você não enfiaram vinagre na boca com excrementos. Talvez simplesmente hoje está na hora de você olhar no espelho e dizer: eu me amo porque Jesus me ama. Talvez hoje está na hora de sair desse quarto, dessa depressão, dessa ansiedade, e dizer: eu me amo porque Jesus me ama. Talvez é hoje pegar, mandar mensagem de volta para a rádio depois de tanto tempo e dizer: irmão Eloy, eu estou aqui. Eu estou cansada, estou fraco, mas Jesus tem me levantado, tem me tirado da solidão e vai me levantar ainda mais. Talvez hoje chegou a libertação na tua casa, em nome de Jesus.

Perdão. Glória a Deus, glória a Deus, irmãos. Eu espero que essa palavra tenha ajudado alguém. Por mais que para muitos é confusa, mas para Deus essa palavra tem direção e tem lugar certo, né? E você ouviu esse louvor lindo aqui, ó. Eu estou aqui, Vitória de Souza. Vitória de Souza cantando para nós. Eu estou aqui. A irmã tem mais palavras aqui, tem mais gente. Tem dois louvores aqui, tem da Maria Luísa. Tem uma foto que eu ganhei linda aqui, ó. Tatiane Cristina pescando. Ah, rendeu a pescaria no final de semana. Uma carpa alaranjada linda, né? É linda essa carpa, né? Eu peguei uma vez de 7,5 kg na barragem. Fiquei tão feliz. Mas olha o tamanho do jundiá. Aí sim. Aí é gostoso um peixe desse, né? Muito bom. Ontem mesmo ganhei, sexta-feira passada, uma carpa de 7 quilos. Ganhei de um amigo. Peguei e fiz a carpa capim. Peguei e fiz o filé dela e tirei todos os espinhozinhos pequenininhos. Gente do céu. Que coisa boa. Que coisa boa, né? Claro que fiz só metade. Outra metade eu guardei. E ainda sobrou pro, deu pro almoço e pra janta ainda também, né? Bênção de Deus, peixe assim é muito bom. Amo peixe. Se alguém tem lagoa e queira me convidar para dar um frito de peixe lá para mim pescar, tá aqui, tô aqui já disposto para ir lá. Deus abençoe. Já já uma palavra com o pastor Paulo Cardoso, lá de Concórdia também. Eu vi que tem uma palavra, né, no Insta, gravando uma palavra aqui também. Vamos ouvir aqui um louvor então com Maria Luísa Boschetto.

0: Glória a Deus, linda canção. Amarildo Wilrock, é o nome dele, né? Wilrock, como é que é? Wilrock, fala de novo aí, irmã Liriana, fala pra nós. Tô trocando todos os nomes aqui, né? Olha, são 11 horas 33 minutos. Vou soltar aqui rapidinho a palavra com o irmão. Com o irmão. Irmão Paulo, tem a palavra com a irmã Alice ainda. Segura aí que hoje tem muita emoção ainda, tá, família? Tem várias mensagens aqui, tem Irma Sartotti, tem Tatiane Krishner, né? Tem a Val também, trouxe a mensagem para nós. Aqui eu quero agradecer o Amarildo Wilrock, né? Wilrock, ele mandou para nós aqui uma contribuição de R$100, que benção, né? Assim, faltando 241, já é um passo mais perto para a gente conseguir vencer esse compromisso de hoje, né? Glória a Deus pela vida dele, que Deus abençoe mil vezes mais, eu creio. Em nome de Jesus, amém? Glória a Deus. Penso de Deus. Pastor Paulo, né, de Concórdia, junto com a gente aqui. Vai mandar uma palavra aqui nesse instante aqui também. Deus abençoe. Cadê o pastor Paulo? Está aqui a mensagem dele. Está no seu caminhão aí também. Glória a Deus. Já vou mandar essa foto aqui lá para Maria. Agradecer ao Marildo que está junto com a gente, editando todas as fotos de vocês. É o Marildo que está me ajudando aqui para ser mais fácil também, né? Glória a Deus. Pela vida dele também, né? E, glória a Deus. Não é que tá aqui? Não é que tá um minuto, pastor? Tá onde que está aqui? Pastor Paulo! Glória a Deus, não é que tá o homem? Eu vi que foi bem cedinho que ele mandou a mensagem. Tá aqui, ó. Não, isso aqui é do pastor Lindolfo. Glória a Deus. Se for mandar mensagem, manda só mensagem curta a partir de agora, que tem bastante mensagem que ainda, tá, família?
1: Paz do Senhor, meus irmãos, Deus abençoe. Tá tentando mandar uns áudios aqui, tô limpando a lente do meu óculos aqui. Mas Deus é fiel, graças a Deus. Quero mandar um áudio aqui com amor e com carinho para todos vocês aí, eu sei que vocês estão vendo aí. Então eu tô tentando acertar um áudio para mandar para vocês aqui. E graças a Deus pela vida de cada um, por uma segunda-feira abençoada. Graças a Deus por o nosso dia, pela nossa vida. Que Deus venha abençoar a cada um de nós, que Deus venha nos guardar. Que Deus venha nos dar saúde nesse dia. Que Deus prospere poderosamente na minha e na tua vida. Que o maná dos céus desça nessa manhã na tua casa. Desça na minha casa, na minha vida e na tua vida, meu irmão. Se alegre. A palavra de Deus diz que não é para nós andar angustiado, que não é para nós andar triste. Então eu digo para vocês, se alegre nessa manhã, pois ele tem cuidado de todas as coisas. Que Deus venha abençoar o seu dia, que Deus venha te guardar, meu irmão, de todo o mal. Que Deus venha te livrar de todos os obstáculos que há na vida espiritual. Aquilo que o inimigo tem tramado para a tua vida, para tentar te derrubar, te tirar da presença do Senhor em nome de Jesus, que esse mal venha cair por terra. Que Deus guarde a tua família, que Deus guarde o teu dia, que Deus guarde a tua fé e que você nesse dia possa agradecer por mais um dia, por você acordar, abrir os teus olhos e dar um glória a Deus nessa manhã, poder botar os seus pés no chão, você poder caminhar e você estar com saúde. Então eu peço a Deus nessa manhã que abençoe as nossas vidas, que nos dê direção na vida espiritual, na vida sentimental e tudo que nós tocar, nós tocando com fé, Deus prosperará na nossa vida. Meus irmãos, quero deixar uma palavrinha aqui, bem rapidamente para vocês. Eu já estava com saudade aqui de levar uma palavrinha. Essa palavra se encontra no livro de Apocalipse, no versículo 12. No capítulo 12, perdão, e no versículo de número 10 até o 11, que nos diz assim: e ouvi uma grande voz do céu, que dizia: agora é chegada a salvação, a força, o reino de nosso Deus, e o poder do seu Cristo, porque já o acusador de nossos irmãos é derrubado, o qual diante de nosso Deus acusava de dia e de noite, e eles venceram pelo sangue do Cordeiro e pela palavra do seu testemunho, e não amaram suas vidas até a morte. Oh, meus irmãos, essa palavra diz deixar bem claro assim que aqueles que venceram, aqueles que vencerão, foi porque não amaram as suas vidas, não amaram as coisas desse mundo, mas sim amaram a Deus. Amaram mais o reino que as coisas desse mundo. Não deixaram que as coisas desse mundo fizessem morada, fosse o seu reino aqui nessa terra. Nós vemos que muitas pessoas buscam nessa terra um reino, meus irmãos, mas esse reino aqui é passageiro, aonde nós temos um pouco de visão mais à frente, mais ampla, que tudo isso vai ficar e o juízo vai chegar sobre a vida de cada um. Mas então eu digo para você, Jesus venceu por nós naquela cruz um dia. Eis que é chegada a salvação. Meus amigos e meus irmãos queridos, que Deus abençoe vocês. Eu digo para vocês assim, às vezes nós olhamos para o lado, às vezes nós vemos pessoas prosperando rapidamente, parece que para nós tudo é pesado, tudo é difícil, né? Mas o que Deus tem preparado não é as coisas desse mundo para nós, meus irmãos. Deus quer que nós vivemos do melhor, comemos do melhor dessa terra. Mas eu digo uma coisa assim, o que é eterno, meus irmãos, esse é o preço a ser pago. Às vezes tem pessoas que prosperam rapidamente, se nós olharmos, às vezes, ô, fulano comprou uma casa, comprou um carro, mas como é que ele prospera tão rapidamente? A gente parece que está no caminho de Deus, sendo obediente, fazendo todas as coisas certas, para nós é tudo mais difícil, mas nós não devemos olhar, meus irmãos, para esse reino terreno, sim para o reino espiritual, aquele que é eterno, meus irmãos. Então, de nada vale a pena, por isso que a Bíblia diz que pelo o amor do seu testemunho, eles amaram as suas vidas até a morte, meus irmãos. E nós devemos não amar, perdão, não amar a nossa vida até a morte. Então nós devemos servir ao Senhor todos os dias da nossa vida. Todos os dias que nós buscarmos ao Senhor, o Senhor tem maná para nós, o Senhor tem o sustento diário para nós, meus irmãos. Assim como Deus falava no deserto para aquele povo, se junte o maná do céu só hoje, não amanhã, porque Deus queria provar a fé deles, porque sabia que no outro dia ia mandar para eles de novo, novamente, né? Mas alguns juntavam para o outro dia. Então aquele maná ele vinha diariamente, era um pão que devia ser comido naquele dia. E é como nós, na palavra de Deus, nós devemos buscar o alimento, o maná do céu, todos os dias para a nossa vida, meus irmãos. Aquele que nos acusava, que acusa o nosso passado, de dia e de noite, esse já foi derrotado, meus irmãos. Jesus venceu ele naquela cruz. Jesus venceu a morte. Nós não éramos merecedores, nós tínhamos fruto do pecado, mas para a honra e glória do Senhor Jesus, ele pagou o preço por nós naquela cruz, onde é que nós deveríamos estar naquela cruz, meus irmãos. Mas graças a Deus, o Senhor tem pago esse preço, meus irmãos, por nós, e nós devemos nos alegrar por isso. Nós devemos alegrar. Nós devemos buscar o conhecimento da palavra de Deus diariamente, meus irmãos. Quando o inimigo vem te acusar, você diga para ele, você é um derrotado, você é um perdedor. Jesus venceu por nós na cruz do Calvário. Eis que é tempo de salvação, meus irmãos. Eis que é tempo da graça. Deus é bondoso, Deus é amor, mas Deus vai ser juiz na vida de muitos irmãos, né? Então nós devemos ficar atentos. Nós devemos ficar atentos, não dar ouvido para as coisas do mundo, para as coisas das trevas, meus irmãos. O inimigo está tentando nos cegar com as coisas desse mundo. Vai ser juiz na vida de muitos irmãos, né? Então nós devemos ficar atentos. Nós devemos ficar atentos, não dar ouvido para as coisas do mundo, para as coisas das

0: as veredas da justiça de Deus, por águas mansas, que o Senhor nesse dia possa te levar ao conhecimento tão profundo que você venha entender a boa vontade de Deus na tua vida. A boa vontade de Deus, meus irmãos, não é que nós perecemos nesse mundo por falta de pão, por falta de alimento, ou falta de moradia, mas é que nós venhamos a buscar o reino da eternidade, meus queridos. Então eu deixo essa palavra aqui para vocês. A confiança no Senhor, a fé no Senhor, ela vai remover muitas coisas da nossa vida, muitas montanhas que estamos atrapalhando, ela remove, mas basta nós buscar. Às vezes falta um pouquinho só, mas o Senhor está atento a nossas necessidades, seja ela financeira, material ou espiritual. Deus sabe de tudo o que nós precisamos. Não é como nós queremos, não é do jeito que nós queremos, mas é do jeito que nós precisamos para viver a nossa vida diariamente. Que Deus venha abençoar, meus irmãos, a cada um nessa manhã. Que Deus abençoe essa semana, prosperando e multiplicando a fé na vida dos nossos irmãos. Deus abençoe a vida do irmão Eloy, desse varão abençoado que está aí fazendo os programas, levando a palavra do Senhor. Que Deus dê sustento para ele, espiritualmente, financeiramente. Que Deus use-o nas suas mãos para levar a palavra do Senhor para tantas as vidas. Que Deus abençoe, meus irmãos. É nesse jeito, nas nossas palavras, que às vezes a gente pensar, mas eu não sou capaz. Não, Deus te capacita nas tuas palavras, no teu jeito. E Deus vai olhar para o teu coração, meu irmão. Às vezes não é a teologia que salva almas, mas é o amor que a gente tem pelas almas, de levar a palavra do nosso jeitinho. E Deus vai abençoando de uma certa forma, e o Espírito Santo vai trabalhando na vida das pessoas. Então, recebe um abraço do irmão Paulo, que ele concorde, da irmã Ciliane. Fiquem com Deus, Deus abençoe, que Deus guarde vocês, a saída e a volta para casa, no trabalho de vocês. Que Deus abençoe a cada um, para a honra e glória do Senhor Jesus. Aquele abraço e uma ótima semana a todos. Deus abençoe.
1: Glória a Deus. Glória a Deus. Deus abençoe grandemente em nome de Jesus. Palavra tremenda, obrigado. Deixa Deus usar sempre, irmão Paulo, irmã Ciliane. Deus abençoe grandemente, né? Olha, só tenho que dizer que benção que está essa manhã, gratidão. Família, nem tudo que eu falar aqui na rádio vai agradar a todos, nem todos, né? Eu mencionei sobre aquela foto que mandaram minha lá, deixa eu explicar aqui. É que a Arlene ficou triste que eu não fiquei feliz com a foto, né? Ah, ficou estranho, uma asinha daquele tamanho para levantar eu. Ah, que é o que parecia uma coisa que não existia, tá fadinha. Deus abençoe, mas a outra foto ela colocou aqui ficou linda, né? Deus abençoe grandemente em nome de Jesus. E eu só tenho a agradecer a todos vocês que estão aqui junto com a gente aqui na Rádio Dourado do Vale, né? Obrigado mesmo. Olha cada foto linda aqui. A irmã Tatiana Christner, que palavra abençoada, irmão Eloy, Deus abençoe grandemente. Quem mais está aqui junto com a gente? Muita tilápia e carpa aqui, ó. Que chique, que pescaria, hein? Foi benção. Vamos ouvir um louvor rapidinho aqui, uma palavra. Aliás, nem vou dar para ouvir louvor. Eu vou soltar só um pedacinho aqui de uma palavra rapidinho. E eu vou já soltar aqui a mensagem com a irmã. Cadê o nome da irmã? A irmã Eunice. Depois tem uma mensagem com a irmã Nilda ainda também e outras participações.
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0: Próximo louvor, Amarildo Wilvolk, é o nome dele, né? Deus abençoe grandemente, em nome de Jesus. Irmã Eunice, traz uma palavra para nós aí, para nós termos a bênção nessa manhã. Tem ainda a mensagem aqui, que vai passar um pouco do almoço hoje, né? Com a irmã... a irmã... Cadê o nome da irmã? Esqueci o nome da irmã agora. A irmã, tá dormindo, irmã? Olha, cuidado aí, vai deixar queimar arroz. Irmã Irma Sartotti, Deus abençoe grandemente, em nome de Jesus, né? Paulo Cardoso tá aqui também, ó.
1: Ô, abençoado. Ficou parecido com o William Bonner aí, apresentador do Jornal Nacional, mas Avarão. Ficou bonito, tá bonito na foto aí.
0: Bênção de Deus, né? É sobre a foto de perfil que ele teve lá também. Obrigado de coração. Deus é livre, parecendo com o Libone, bem longe, meu irmão. Aqui serve Jesus. Deus abençoe grandemente. Como é que tá aqui agora, irmã Eunice?
2: Bom dia, povo de Deus, na paz do Senhor Jesus. Que Deus abençoe grandemente o dia de cada um. Que Deus venha honrar grandemente o dia de cada um. Obrigada, irmã Eloí, por se preocupar conosco, né? Hoje ficamos até um pouquinho mais tarde na cama, recebemos visita final de semana, daí um dia fomos dormir às 3, ontem fomos dormir às... ia dar 1 hora, e então estávamos cansados, né? Mas abri o olho, já coloquei na programação, porque eu honro a Deus por esta programação. E é muito gratificante quando a gente tem uma família unida, né? Quando a gente vive em união, quando um sente falta do outro, há dias já, né? Estamos sentindo falta de alguns, e alguns que estão caladinhos, mas sabemos que tudo tem um momento do Senhor na vida de cada um. Mas eu quero deixar uma palavra que arde no meu coração. Eu deixei esta palavra ali no grupo das mulheres e eu quero compartilhar um pouco também com vocês. Porque tivemos um final de semana, um congresso que eu creio que o Senhor desceu na terra. Às vezes a gente diz, eu não sei se o céu desceu ou se a igreja que subiu. Mas estava uma glória de Deus a ponto da gente quase que não conseguir ficar de pé. E o tema era sobre Esther. E ali a irmã ministrando sobre as 3 mulheres, né? A mulher sábia, a mulher louca e a mulher que se achou a dona do pedaço, né? Que foi a Vasti. Esquecendo-se de que ela só fazia parte do reino porque ela era casada com o rei. E muitas das vezes nós estamos dentro da igreja e muitas das vezes brincamos com as coisas de Deus e nós só esquecemos que somos alguém, que somos filho, filha, servo, serva, porque fazemos parte de Jesus Cristo. E aí, quando o Senhor nos chama, quando o Senhor bate na nossa porta, muitas das vezes nós dizemos, eu não vou, eu não faço, não é para mim, eu não canto, eu não prego, eu não faço nada. Eu não quero ser dirigente do círculo de oração, eu não quero ser isso, eu não quero ser aquilo. Achamos nós tão importante, achamos que nós somos alguma coisa, e aí a gente esquece que... só somos alguma coisa porque somos filha do rei, somos serva do rei. E muitas das vezes, quando o Senhor nos chama, o Senhor nos quer em algum lugar, o Senhor tem um propósito e nós dizemos que não vamos, o Senhor ele escolhe outro e coloca no nosso lugar. Tanto homem como mulher. Quando o Senhor te chama, quando o Senhor quer que tu faça algo e tu diz não, o Senhor, ele levanta outra pessoa e coloca no teu lugar. E ela pregou também sobre a Esther. A Esther, uma improvável que o Senhor usou para aquele tempo, naquele momento, para salvar o povo judeu. No começo, Esther não entendeu muito, não compreendeu muito. Ela quis vir com umas roupas, ela quis vir com roupa nova para o seu tio Mardoqueu. Mas não era de roupa nova que Mardoqueu precisava. Ele precisava de algo diferente, de atitude. Ele precisava das armaduras do céu. Foi então que o Senhor abriu e orientou a Esther para que ela viesse a usar as armaduras do céu. Quando ela decidiu jejuar 3 dias e com todo o povo, com todo o povo judeu, aquele que eles puderam avisar nas províncias para que eles viessem jejuar, para que o Senhor viesse intervir. E ali o Senhor guardou e blindou a vida de Esther quando ela se apresentou diante do rei, porque se ele não estendesse o cetro, ela morreria. Mas quando nós usamos as armas do céu, aquele rei é quebrantado, aquele rei recebe ela, porque o Senhor, ele sabe trabalhar. Quando nós decidimos estar na brecha, quando nós decidimos usar as armas certas, o Senhor, ele se levanta do trono e vem trabalhar ao nosso favor. E então ela também levou para mensagem a mulher de Namã, Azeba, que loucamente instruiu o seu marido Namã a construir uma forca para Mardoqueu. Elevou o nível do esposo dela, dizendo: tu és príncipe, tu és alguém, olha onde tu estás, olha o patamar que tu estás, tu pode humilhar, tu pode fazer uma forca e tu pode matar. Mas de repente Zeba, ela viu que a forca foi construída para o seu próprio marido. Aonde nós estamos, mulheres? Qual patamar nós estamos? Será que nós temos as condições de dizer para o nosso marido: olha, tu está indo para o caminho errado, olha, tu estás errando, olha, tu tem que sair um pouco deste celular, olha, tu tens que orar um pouco mais, olha, será? Ou será que estamos vendo nosso marido, nosso esposo, indo para o caminho errado e aplaudindo, dizendo: tu estás certo, é isso mesmo, humilha mesmo, tira dali mesmo? Ai, irmãos. E eu vim para casa mastigando aquela palavra, me perguntando qual patamar de mulher eu estou dentro do meu lar, posicionada dentro da minha casa, posicionada como? Qual é a posição que eu e você temos estado? Irmãs, irmãos, esta palavra não é só para mulheres. Muitas das vezes os homens também vejam que nós mulheres estamos entrando por caminhos errados, por caminhos que sabemos que não vai dar certo, mas o homem não orienta. Às vezes os maridos veem as suas mulheres se corrompendo, entrando em caminhos largos, mas não orienta, deixa. E sabe que o caminho que estão indo é o caminho da forca, é o caminho da morte. E muitos pais ela levou, e eu também vou levar para esse lado. Estão vendo os nossos filhos ficar noites, dias e dias no celular e não nos chama atenção. E sabemos que é caminho de morte. Celular dia todo na mão, madrugada dentro. Sabemos que é caminho de morte. Isso é laço para nossa casa, laço para os nossos filhos. Mas nós estamos dizendo: vai que vai dar certo. E não vai dar certo. E há dias o Senhor já vinha me incomodando por causa disso também na minha casa. E o Senhor, ele vem nos alertar, o Senhor vem nos despertar, que para nós tomar uma atitude, para nós ter ferramenta, é jejum e oração. Jejum e oração. Jejum e oração. Que toda maldição vai cair por terra. Que todo mal vai bater em retirada. Jejum e oração. A vitória será certa para cada povo de Deus. Cada judeu será salvo. Cada povo será blindado. E eu quero dizer, se nós estivermos com as armas certas, a nossa casa será blindada, o nosso casamento será blindado, a nossa família será blindado, os nossos filhos serão blindados. Mas temos que usar as armas certas. E sabemos que precisamos, eu não sou perfeita, não. Eu fui impactada com aquela palavra. Eu tive que rever muitas coisas na minha vida através daquela palavra. E será que eu e você, que estamos ouvindo esta palavra, não somos impactados? Nós temos que melhorar, nós temos que sacudir aquilo que nos impede de ouvir a voz de Deus, de enxergar que as coisas estão afundando do nosso lado, as coisas estão perecendo do nosso lado, e nós queremos ajudar com roupa nova, nós queremos fazer do nosso jeito. Mas Deus diz para nós, é com jejum e com oração, e com renúncia que nós vamos vencer esta guerra dos últimos dias, a guerra que entrou dentro do nosso lar e que está destruindo pastores, e está destruindo famílias, está destruindo os nossos filhos. É um Namã que nós estamos na mão. E que está destruindo tudo, está devastando tudo. Mas nós temos, não estou dizendo que o celular não é bênção, não estou dizendo, mas se nós não sabermos usar, ele é um Namã e está destruindo a nossa casa, está destruindo os nossos filhos, está destruindo a igreja de Cristo, porque estamos debaixo dos pés de Namã. Mas se nós orarmos, se nós jejuarmos, nós seremos libertos, a nossa casa será salva para a honra e glória de Jesus. Amém, graças a Deus.
0: Glória a Deus por essa palavra, irmã Eunice. Palavra vindo diretamente do trono do céu aí para os nossos ouvidos, né? É, gente, né? Deus fala e fala firme, né? Glória a Deus, obrigado de coração. A irmã está onde que mais junto? Maria Luísa Bosqueto. Obrigado, Maria Luísa Bosqueto. Obrigado de coração. Irmã Juliana Batista, junto com a gente aqui também. Deus abençoe. É, linda, linda, maravilhosa, falou da foto de perfil da irmã Nilda. Deus abençoe grandemente. Quem mais está aqui junto com a gente? A irmã está onde que é a irmã? Agora sim. A irmã. Eu tinha visto aqui a mensagem dela. Está aqui. Tem aqui a irmã. Vou soltar primeiro da Tatiane Krishner. Mas louvor não vai dar mais tempo de tocar. Vou soltar daí, Marcelo Totti, que tá por ordem, né? Se as irmãs sempre puder mandar mais cedinho, tem hora que não tem mensagem nenhuma. Daí eu sei que todo mundo tem compromisso, mas embola tudo no final ali, sabe? Então se vocês conseguirem mandar um pouco mais cedo, por mais que foi mandado 11h10. Mas a partir desse horário, por causa das palavras, fica curto o horário, né? Deus abençoe grandemente.
3: Bom dia, povo de Deus.
0: Volto de volta e não deixa o inimigo dizer assim, ah, então não manda mensagem. Vigia, o inimigo é astuto. Cuidado, não cair nesse lado.
3: Bom dia, povo de Deus. Hoje é segunda-feira, dia 21 de setembro. Hoje é dia da árvore, não é? Um dia maravilhoso, de sol bem quentinho. Dizem que a noitinha é para chover. Vamos esperar para ver se é verídico isso ali. Tá bom? Eu quero deixar aqui um versículo que se encontra em Salmo 148, verso 13. Que todos louvem a Deus, o Senhor, porque Ele é superior a todos os outros deuses. A sua glória está acima da terra e do céu. Você tem alguma música cristã de sua preferência? Geralmente temos mais de uma, temos algumas. E temos músicas preferidas, provavelmente por causa do seu conteúdo. Na letra de uma música cristã, nós identificamos pensamentos e sentimentos que nos movem a louvar a Deus e a convidar outras pessoas para que façam o mesmo. É isso o que faz o Salmo 148. Que todos louvem a Deus, o Senhor, porque Ele é superior a todos os outros deuses. Sempre é importante refletir sobre a letra das músicas que ouvimos e cantamos. A palavra cantada exerce poderes incríveis sobre a maioria das pessoas e ajuda a criar ou a reforçar a fé. Dificilmente encontraremos algum povo que não faça uso dessa expressão artística e cultural que é a música. Os salmos da Bíblia foram escritos há milhares de anos. Grande parte deles como hinos de louvor e continuam nos emocionando e fortalecendo o nosso relacionamento com Deus. A letra desse salmo celebra e destaca a maravilhosa obra da criação de Deus, o seu magnífico poder e, de modo especial, a sua bondade ao nos chamar para sermos seu povo. E somente podemos ser o povo de Deus por meio da fé em Jesus, o nosso Salvador. O apóstolo Pedro nos convida a louvar a Deus. Louvemos ao Deus e Pai de nosso Senhor Jesus Cristo por causa da sua grande misericórdia. Ele nos deu uma nova vida pela ressurreição de Jesus Cristo. Por isso, o nosso coração está cheio de uma esperança viva. Temos uma nova vida por meio de Jesus Cristo. Esse é o grande motivo que nos leva a louvar a Deus todos os dias. E esse é o melhor conteúdo que podemos compartilhar para que outros também creiam em Jesus e sejam salvos. Meu Senhor, louvo-te pela minha salvação e pelo que me ajudes. E peço que me ajudes a testemunhar sobre Jesus, o Salvador. Que o meu louvor seja sincero e sirva de inspiração para outros. Em nome de Jesus Cristo. Amém. Glórias a Deus. Aleluia. Eu quero pedir, irmão Eloy, o hino Servir a Ele Não Tem Preço. Não sei se é o Gilson Melos ou quem é que canta, mas você vai encontrá-lo com mais facilidade. E quero te dizer também que o Ivandro está aqui em Taió, ele vai ajudar o seu João essa semana um pouco. E veio retirar um carro dela que estava lá já quase um mês na oficina do Quinho, nosso genro. E quando foi pegar, apareceu outro problema. Daí teve que levar num outro que o Quinho não atua nessa área. E também quero dizer que amanhã ele está de aniversário. Com certeza ele veio para cá para festejar o aniversário dele aqui conosco, seus irmãos, seus pais, né, a sua parentela mais de perto. Porque com a esposa ele está todos os dias. E ela trabalha, né? Depois tira os atrasados. Um grande abraço, meus amados irmãos. A cada um de vocês que está na escuta, que colabora com essa rádio e que fazem a diferença nessa rádio com todos nós.
0: Glória a Deus.
3: Deus obrigado. Vos abençoe na paz do Senhor.
0: Muito obrigado, irmã Irma Sartotti. Deus abençoe grandemente. Um abraço desde já. Ivonir Sartotti, feliz aniversário, muitos anos de vida, muita saúde, muita paz, né? Muita esposa aí para ti também. Deus abençoe grandemente. Né? Pena que é esse bolo aí só para os próximos. Senão a gente tava aí de longe também. O glória. Deus abençoe. Tatiana e Cristina, junto com a gente aí também, de Santa Cecília. Bom dia.
4: Bom dia, irmãos, a paz do Senhor Jesus, que Deus abençoe a todos nessa nova semana que se iniciou, com as misericórdias do Senhor se renovando sobre cada uma de suas vidas. Sejam revestidos de força, de coragem para vencer, confiando no Senhor cada dia, crendo, porque o Senhor é a nossa força, é o nosso refúgio, é o nosso refrigério diário. Deus abençoe a todos, no nome do Senhor Jesus, graça e paz. E eu fiz uma visitinha nos parentes no final de semana no Taió. Foi bem breve, bem rápido, porque a gente não tem muito tempo, né? Já tem a semana para trabalhar de novo. Mas rendeu 37 peixinhos na casa da minha irmã. Glória a Deus. Vou mandar as fotinhas aí. Queria pedir um louvor. É Tocou-me com Cláudia Canção e louvor.
0: Amém, valeu família, ótima tarde para vocês, Deus abençoe, na paz do Senhor Jesus. Muito obrigado Tatiana Krishner, um abraço lá para tua irmã lá também. Quando ela quiser mandar um frito para nós aqui, ela fica à vontade. Quem tá aqui junto com a gente aí também, a Heloísa da Silva Valença de Itapuá. Ela mandou assim, ó, palavra abençoada, irmã Eunice, Deus abençoe sempre seu ministério. Maria Luiz Bosqueto, que Deus abençoe, irmã Anice, por esta palavra. A todos desejo uma ótima tarde, na paz do Senhor Jesus. Se ficou alguém para trás, por favor, me perdoe, nos perdoe. Estamos aqui para a honra e glória de Deus servir a Ele. Amém? Olha, previsão para amanhã, para Taió, nada boa. Tem muita previsão de trovada chegando aí hoje, já alerta à tarde, né? E amanhã, previsão aí de trovada. Então, não há de certeza que a gente vai conseguir estar ao vivo, devido aos riscos, né? Eu vou soltar aqui um louvor cheio de gratidão, Daniel e Samuel, e depois vou tentar soltar outro louvor lá também. E claro, vou deixar tocando. Trazou a playlist da tarde, vou ter que reprogramar. Não sei se vai dar tempo de programar, se ela vai ficar legal, né? Mas tomara que fique. Deus abençoe. Tem gente digitando. Já foi, né? Bora lá. Bora, família. Tchau, tchau. Deus abençoe.

0: Meio-dia e 21 minutos.
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2: Conheça 4 alimentos ricos em fibra que não podem faltar na sua dieta. 1. Feijão preto. 15 gramas de fibras a cada xícara. Além de rico em fibras, ele tem a mesma quantidade de proteínas e sua cor escura sinaliza um alto teor de flavonoides, potentes antioxidantes. Evite o preparo com bacon e carnes gordurosas. 2. Outros grãos. Além do feijão, ervilha, 8 gramas de fibras a cada xícara. Grãos de bico, 8 gramas a cada 3 quartos de xícara. E lentilhas, 15,6 gramas de fibras a cada xícara. São outras possibilidades para variar o consumo diário de grãos. 3. Sementes e cereais. A chia, 6,2 gramas de fibras por colher de sopa. A linhaça, 33,5 gramas de fibras em 100 gramas. E a aveia crua, 9,1 grama de fibras em 100 gramas do produto. São boas fontes de fibras alimentares e podem ser acrescentadas a iogurtes, saladas, sucos, vitaminas, cereais e massas de pão e bolo. 4. Batata doce. 5 gramas de fibra em uma unidade média do alimento. Além de fibras, ela também é fonte de ferro, vitaminas A e C e potássio. E tem alto teor de vitamina E.
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3: Olá, chegando para você o nosso Esporte Agora de hoje, com a minha apresentação, locutora Patrícia. E o técnico Luiz de la Fuente, da Espanha, criticou a criação da Superdata FIFA. Entre o final de setembro e o início de outubro, a atual campeã do mundo fará 4 jogos após a entidade máxima do futebol aumentar a janela de partidas internacionais. De la Fuente citou as viagens e se mostrou contrário ao calendário. Ele disse preferir o formato anterior, quando cada seleção jogava apenas 2 vezes e tinha cerca de 1 semana de trabalho.
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0: Meio-dia e 24 minutos. 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
3: E o astro do futebol francês Kylian Mbappé encerrou sua parceria de 2 décadas com a Nike e assinou contrato com a marca suíça de roupas esportivas On, o mais recente revés para a marca norte-americana, à medida que novos concorrentes ganham espaço no mercado de calçados esportivos. A On planeja lançar suas primeiras chuteiras de futebol em 2027 e também nomeou o ex-jogador francês Thierry Henry como seu diretor de futebol. As ações da On, listadas nos Estados Unidos, subiram 5% nas negociações pré-mercado. A empresa, apoiada por Roger Federer, busca crescimento nas Américas, região que responde por mais da metade de sua receita.
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10: Olá, meus queridos, sejam todos muito bem-vindos à edição do Adora Top de hoje com Jonatas Gonçalves. É um prazer imenso em fazer parte de mais uma edição do Melhor do Louvor aqui na sua rádio preferida. Tudo de bom pra você na audiência. O programa tá começando.
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0: Adora Top no seu rádio, fazendo parte do seu dia a dia. Obrigado pelo carinho, pela audiência que a gente sempre cativa e cultiva. O Adora Top já existe há muitos anos e eu fico muito contente pela tua amizade, pela tua audiência, viu? Sempre aqui na rádio, neste mesmo horário, com músicas escolhidas a dedo do coração de Deus para a sua vida. É o Adora Top que fica por aqui nesse bloco, mas ó, não saia da sintonia, que depois do intervalo tem muito mais.
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2: Meio-dia e 43 minutos.
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2: Meio-dia e 44 minutos.
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7: A terra era sem forma e vazia. Trevas cobriam a face do abismo. E o Espírito de Deus se movia sobre a face das águas. Foi então que ele disse: que haja luz. E a luz começou a existir. A luz do mundo torna tudo visível e nos permite ver o caminho. Nós também podemos ser luz para o mundo. Somos filhos de Deus, por isso vivemos na luz e podemos mostrar a luz a outras pessoas que ainda estão na escuridão. Por mais que vivamos em um mundo cheio de maldades, Deus nos abençoa todos os dias de muitas maneiras. Ele nos deu uma natureza maravilhosa para admirar, o ar para respirar, uma família. No entanto, sabemos que muitas pessoas não conseguem enxergar as coisas dessa maneira. Elas até acreditam em Deus e reconhecem que Ele enviou Jesus para nos salvar, mas não desfrutam da vida, pois pensam que Cristo veio somente para condenar suas más ações, sendo que é justamente o contrário. Ele veio para nos ajudar a não cometê-las mais. Essa luz é tão forte que às vezes nós queremos fugir dela para que ninguém veja os nossos pecados e a nossa sujeira interior. Então ficamos no escuro, no esconderijo da alma, e nunca somos iluminados por ela. Escute aqui. Deus enviou seu Filho ao mundo não para condenar o mundo, mas para que esse fosse salvo por meio dele. Quem nele crê não é condenado, mas quem não crê já está condenado, por não crer no nome do Filho unigênito de Deus. A luz veio ao mundo, mas os homens amaram as trevas e não a luz, porque as suas obras eram más. Quem pratica o mal odeia a luz e não se aproxima da luz, temendo que as suas obras sejam manifestadas. Mas quem pratica a verdade vem para a luz, para que se veja claramente que as suas obras são realizadas por intermédio de Deus. Jesus nos mostrou que Ele é o único meio de salvação e se acreditarmos nele, teremos a vida eterna. Porém, muitos recusam esse convite e continuam na escuridão. Ele respeita a nossa escolha, o nosso sim ou não. Esse maior desejo é que nos arrependamos de nossos pecados e deixemos que Ele ilumine todas as áreas de nossas vidas. Mas há também muitas pessoas que não conseguem enxergar que a vida com Jesus pode ser uma bênção. E isso acontece porque tudo tem sido difícil para elas. E para falar a verdade, eu as entendo muito bem, afinal, como elas dirão que seguir a Cristo é maravilhoso se estão cheias de problemas? Mas Deus não quer ver seus filhos na escuridão, e por isso Ele enviou Jesus para nos guiar. Mesmo em situações onde parece não haver saída, Jesus disse: eu sou a luz do mundo. Quem me segue nunca andará em trevas, mas terá a luz da vida. Cristo nos oferece uma vida cheia de paz, confiança e tranquilidade. Se escolhermos caminhar ao seu lado, seguir a Jesus não significa que a escuridão nunca irá se aproximar de nós. As dificuldades virão, mas encarar esses momentos com Cristo é muito mais fácil, pois sabemos que sempre haverá

algo de bom para aprendermos. E que Deus fará tudo para cooperar para o nosso bem. Você está triste, desanimado, angustiado. Não consegue enxergar uma saída. Sente que sua vida está na escuridão. Então chegou a hora de você tomar uma atitude. Chamar Jesus para estar ao seu lado. Pois aquele que anda com o Mestre tem a luz da vida e consegue caminhar firme, mesmo nos momentos difíceis. Jesus não andava tropeçando como muitos hoje. Ele era guiado pela luz do Espírito Santo e não por emoções ou achismos. Quando ele disse que precisaria voltar à Judeia para anunciar o reino de Deus, os discípulos se desesperaram, pois da última vez aquele povo quase o apedrejou por suas palavras duras. Mas Jesus não era influenciado pelas pessoas, circunstâncias e nem pelos seus sentimentos. Ele ouvia a voz do Espírito Santo e obedecia, mesmo que isso custasse a sua própria vida. Pois ele sabia por que tinha vindo ao mundo. Fazer a vontade do Pai.

0: O caminho do justo é como a luz da alvorada, que brilha cada vez mais até a plena claridade do dia. Mas o caminho dos ímpios é como densas trevas, nem sequer sabem em que tropeçam.
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6: Programa Dora Top, já estamos de volta. Um lindo dia, uma linda tarde, uma linda noite, uma linda madrugada. Para você que está de rádio ligado, curtindo a edição do Adora Top com o Jonatas Gonçalves, tudo de bom para você.
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1: É o Adora Top no seu rádio, fazendo parte do seu dia a dia. Obrigado pelo carinho, pela audiência que a gente sempre cativa e cultiva. O Adora Top já existe há muitos anos e eu fico muito contente pela tua amizade, pela tua audiência. Viu? Sempre aqui na rádio, neste mesmo horário, com músicas escolhidas a dedo do coração de Deus para a sua vida. É o Adora Top que fica por aqui nesse bloco, mas ó, não saia da sintonia, que depois do intervalo tem muito mais.
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3: 13 horas e 5 minutos.
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5: Proteja seu pendrive contra vírus. Sempre formate em NTFS e ative a opção Somente Leitura para evitar infecções.
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1: 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Aumente o som.
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3: Ótima segunda-feira, tudo de bom. Um beijo e até amanhã terça.
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5: Para fortalecer sua fé, assim diz a Bíblia. Guardai-vos em amor de Deus, esperando a misericórdia de nosso Senhor Jesus Cristo para a vida eterna. Judas 1:21. 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

Que bom que já estamos juntos novamente, mais uma segunda-feira, mais uma semana novinha começando, para que possamos fazer muito melhor que a semana passada, né? Essa chance que estamos tendo de iniciar uma semana novinha é para que possamos ter realmente muito mais e muito melhores resultados. É, tudo isso, claro, sob a proteção e sob a bênção de Deus, de nosso Senhor Jesus Cristo. A Estação Louvor só está começando. Eu quero que você tenha uma semana da melhor qualidade.

0: está na hora do intervalo, mas é sempre muito rápido. É o tempo de você tomar uma aguinha, um cafezinho e a gente já volta com muito mais música e na melhor programação, é claro, né? Não saia daí, eu já volto.
1: Treze horas e 46 minutos.
0: Muito bem, já estamos de volta aqui na sua rádio com a melhor programação. Foi um intervalo super rápido e já trazemos mais sucessos para você.
2: Cadê aqueles que têm promessa?

0: pagará.
1: Ei, Jesus.
0: Quando Deus nos chama de luz do mundo, Ele nos compara com chama de lamparina. Lamparina tem pavio que queima do lado de fora e todo mundo vê, mas o que mantém a chama da lamparina acesa é o azeite que ninguém vê do lado de dentro. Não adianta a gente ter pavio pegando fogo do lado de fora e ter só isso, porque pavio sozinho pega fogo, mas o fogo logo para de pegar.

0: Aqui os intervalos são sempre muito rápidos, então não saia daí, é rapidinho e a gente volta com muito mais música. Até já!
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0: Muito bem, já estamos de volta aqui na sua rádio com a melhor programação. Foi um intervalo super rápido e já trazemos mais sucessos para você.

0: a gente sabe que vai acabar, mas quando chega a hora não é legal, né? É hora de ir embora, mas a certeza que eu tenho é que eu fiquei feliz demais com o seu carinho, com a sua audiência, a sua participação. Muito obrigado, valeu demais e até a próxima. Estaremos juntos de novo. Estação Globo.
1: 14h23.
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Que a paz do Senhor esteja com você. Vamos começar nossa jornada de louvor aqui no É Para Adorar. Preparamos aqui um ambiente aí de serenidade e comunhão através dos louvores que ecoam aí através dos tempos. Prepare-se para mergulhar em uma atmosfera de espiritualidade. Aqui no É Para Adorar.

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1: Estamos de volta aqui para mais momento de adoração e comunhão através da música. Nos deixa levar pela próxima canção que nos conduzirá ainda mais perto da presença do nosso

Estamos de volta aqui para mais momento de adoração e comunhão através da música. Nos deixa levar pela próxima canção que nos conduzirá ainda mais perto da presença do nosso Criador.

0: É hora de concluir mais uma sessão do nosso Adoração e Louvor aqui no É Para Adorar. Que a mensagem, as músicas que a gente tocou aqui hoje permaneça com você, inspirando aí, fortalecendo você ao longo da semana. Até a nossa próxima edição do É Para Adorar.
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0: O Senhor é o meu pastor, de nada terei falta. Salmo 23:1. Amado irmão, amada irmã, se você deseja enviar a sua mensagem, dizer de onde você está nos ouvindo, qual é a sua cidade, quem é você, o nosso e-mail é contato@cleitonbasso.com.br. No seu livro prático, Mais do que Pardais, Mary Welk conta do seu debate com um grupo de adolescentes a respeito da preocupação. Embora fossem cristãos, estavam tão preocupados quanto os não crentes, os que não creem em Deus, com relação às coisas comuns da vida. Ao ouvi-los atentamente, veio-lhe uma ideia em comum de um jogo que poderiam fazer. Consistia no seguinte: em vez de dizer "estou preocupado", pare e diga "o Senhor é o meu pastor". Então acrescente "e por isso estou mortalmente preocupado". Os estudantes riram da ideia absurda, mas todos prometeram jogar este novo jogo da paz mental. Mais tarde, Maria recebeu um telefonema de uma mulher jovem que estava paralisada pela preocupação por causa de um exame que temia fazer. Ela disse: "Preciso lhe dizer quanto este jogo ajudou-me hoje a confiar em Deus. Enquanto estava paralisada pela preocupação, lembrei-me de dizer: 'O Senhor é meu pastor. E por isso, temo que não vou passar.' Repentinamente, senti a paz mental mais estranha da minha vida. Ri para mim mesma e então fiz o exame e passei. Dizer 'O Senhor é o meu pastor e por isso estou mortalmente preocupado' é mais do que um jogo mental que mostra o absurdo da preocupação. O contraste de dizer que 'O Senhor é o meu pastor e estou mortalmente preocupado' é uma ironia. É um jogo, é um contraste que mostra o absurdo da preocupação quando temos o Senhor de fato como nosso pastor. Deus pode usar esta contradição a fim de conduzir-nos a uma completa confiança nele. A preocupação é taxa de juros que você paga por problemas emprestados. Pense nisso. O Senhor é o meu pastor, de nada terei falta.
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0: Jesus Cristo, em teu nome oramos agora pedindo, Pai, que o Senhor de fato seja o nosso pastor. Somos tão frágeis, fracos, descrentes, Pai, e precisamos da sua presença em nossas vidas, sobretudo espiritualmente, com o Espírito Santo agindo em nossa mente, dando-nos a paz e a confiança necessárias para superarmos os medos, as preocupações e os problemas, Senhor. Precisamos de Ti. Oramos por isso, Pai, em nome de Jesus. Amém.
2: Que privilégio ter a mesma mão que fez o universo e espalhou as estrelas, escrevendo seu nome no livro da vida. Louve a Deus por isso e declare agora Cristo como seu Senhor e Salvador, buscando a partir daqui o perdão e uma vida correta. Deus alegra-se por todo aquele que assim desejar de todo o coração.

0: 15 horas e 15 minutos.
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0: gente, estamos chegando por aqui para mais uma edição do programa Diante do Altar. Tá no ar mais uma edição desse programa para abençoar a sua vida nessa segunda-feira. E eu peço permissão e licença para entrar na sua casa, no seu local de trabalho, onde quer que você esteja ouvindo a nossa programação. Me permita entrar, sou seu irmão em Cristo, pastor Giovanni Nunes, trazendo essa uma hora de palavra, de louvor, de bênção para sua vida aqui na programação mais top do seu rádio. Gente, muito obrigado pelo carinho e na carona que você dá para a gente ouvir a nossa programação. E agora é tudo comigo mesmo. Então, pouco papo, muito som, aumenta o volume, porque tem muito de Deus agora. Só vem canção bonita, selecionada para você. Olha, uma ótima segunda-feira. O melhor de Deus está vindo para você. O melhor de Deus está chegando aí. Essa é a semana da vitória, hein? Pega, aumenta o volume, vem comigo. Sobe o som e vem, vem, vem, vem, vem, vem, vem, vem.
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0: 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Muito bem, estamos de volta então com essa programação abençoada. Você tá ouvindo coisa boa, né? Tá gostando, hein? Eu, pelo menos, eu tô amando a programação de hoje. Quero que você também fique junto com a gente. E eu queria pedir a você, como eu gosto de pedir sempre. Ah, se eu fosse você, convidava alguém para vir ouvir a programação de hoje, hein? Tá rolando essa sequência maravilhosa aqui no Diante do Altar. Você tá ouvindo a programação na melhor do rádio. Abençoa a sua vida. Então, ó, faz o seguinte. Vou molhar a garganta. Rápida pausa. Volto já já para trazer mais de Deus para sua vida. Mais de Deus pro seu coração. Mais de Deus para abençoar a nossa programação e abençoar você, tá bom? Tem muito de Deus ainda hoje. Então, não sai daí não que eu volto já já para abençoar você. É dois minutinhos, pai. Bom.
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0: Muito bem, estamos de volta com alegria em forma de programa. É o Diante do Altar. Eu não sei se é só eu, mas você está sentindo a presença de Deus aí? Tá gostoso, né? Louvores bonitos, a gente fica abençoado, né? Olha, quero declarar sim, que o Senhor possa abençoar a sua casa nesse dia, que você possa ser cheio da bênção aí no seu local de trabalho, onde você está ouvindo a gente, na caminhada, qualquer lugar que você esteja aí ouvindo a nossa programação. Muito obrigado pela audiência, que o Senhor te toque, que o Senhor te tome, que o Senhor abençoe você de uma forma poderosa através do nosso programa. É um prazer poder estar aqui, tocando palavras, tocando louvores e abençoando a sua vida. Aumenta o volume, vem com a gente, porque a gente continua com mais de Deus. Aumenta o som e vem!
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1: Bem pra vocês, então, foi essa canção maravilhosa pra fechar esse bloco. E é claro, vamos dar uma rápida pausa, molhar a garganta e voltamos já já pra trazer mais de Deus pra sua vida, mais música bonita. O melhor está rolando aqui pra você na sua programação, você sabe, né? Diante do Altar, o seu irmão em Cristo, o pastor Gilvani Nunes. Volto já já pra abençoar você, pra trazer mais coisa boa, pra fazer a bênção do Pai cair sobre sua casa. É 12 minutinhos, sai daí não que eu volto já já pra abençoar sua vida.
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1: Muito bem, estamos de volta depois desse intervalo. Voltamos com Diante do Altar para você, trazendo mais alegria em forma de programa. Trazendo mais alegria em forma de programa para abençoar a sua vida. É uma chuva de bênção no seu rádio, essa programação, viu? Quero dizer para você que você está sendo abençoado e é um prazer para a gente poder estar sendo um canal de bênção na sua vida. Tenho certeza que o programa tem sido bênção para você. De segunda a sexta-feira, estamos aqui nesse horário para abençoar a sua vida. E chega de falar, chega de delonga, porque eu sei que você quer ouvir canção bonita, você quer ouvir louvor, ou quer ouvir louvor abençoado. Então vai rolar agora mais canção bonita. Aumenta o volume por aí, porque vem louvor bonito para você aqui.
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No livro do Evangelho segundo escreveu Mateus, capítulo de número 21, versículo 22, a palavra de Deus diz assim: disse Jesus, tudo o que pedires em oração, crendo, o recebereis.

0: Meu amado, minha amada, eu estava agora meditando nessa palavra de Deus para abençoar a sua vida. E essa palavra é muito forte. Ela é o ensinamento de Jesus para tudo o que precisamos. Na verdade, o Senhor usa as nossas petições simplesmente pelo fato para que nós estejamos perto, próximo dEle. Então, Ele diz assim, olha, tudo o que pedires em oração, crendo, recebereis. Duas coisas é importante ressaltar nessa palavra de hoje. A primeira é oração. Oração é a chave que muda toda a história. A oração, ela é acesso direto a Deus. A oração, ela é um tempo de intimidade com quem pode resolver todos os nossos problemas. Por isso, nos últimos dias, como pastor, tenho visto muitos cristãos deixando de orar devidamente. Às vezes as orações é aquela oração rápida, aquela oração de caçador, que ora com medo do mal chegar sobre ele. As pessoas esqueceram de gastar tempo em oração, de gastar tempo conversando com Deus. Oração é a ação de falar, orar, falar. Ação de própria ação. Então a ação de falar com Deus. E Deus ama as pessoas que vêm até Ele e falem. E esse texto diz assim, olha o que diz esse texto. Disse Jesus, tudo o que pedires em oração crendo, recebereis. Oração e crer. Só de você entrar em oração com Deus que você não vê, um Deus que não é de pau, um Deus que não é de barro, um Deus que não é de pedra, só de você entrar em oração com esse Deus, você já está acessando ao céu. Você já está acessando as coisas inefáveis de Deus para a sua vida. Por isso, nessa hora, eu quero dizer uma coisa para você. Esse gotas, na verdade, é apenas um clamor de Deus, chamando você para aquele tempo especial, para aquele tempo de oração, para aquele tempo onde você se encontrava com Ele e Ele com você, para poder entregar a você as bênçãos que você merece, as bênçãos que são sua por direito. Então, no nome de Jesus, querido, no nome de Jesus, talvez o ano que passou, talvez os dias que passaram, os meses que passaram, você não teve tempo, estava tão ocupado para falar com Deus, para buscar Deus, e se esfriou na fé. Mas hoje, Deus traz essa palavra, uma palavra para que você possa reatar a sua amizade com Ele, através da oração, crendo somente daquele Deus, do seu Deus, do Deus que pode mudar as coisas. Você pode ter força, você pode ser influente, mas o que você precisa é de um Deus que, mesmo com a sua força e sua influência, tem coisas que você não resolve, e somente esse Deus resolve. E hoje Ele fala para você: gaste seu tempo, gaste um pouco mais na oração, na busca, e você verá a resposta de um Deus que te ama poderosamente para te abençoar. Então receba essa palavra hoje em teu coração, receba essa palavra hoje em sua vida, e seja totalmente abençoado e abençoada por esse Deus maravilhoso, que somente está dizendo: se orares crendo, receberás. Então o que você precisa crer é orar, crer para receber. É isso que eu quero dizer para você. Tudo o que você precisa está no pé do Senhor, está na sua oração. Então aproveite esse tempo aprazível de palavra e logo depois para orar. Busca. Não fique só da oração dos outros pedindo a alguém. A única pessoa que você precisa pedir é Deus, de joelhos dobrados, de cara no chão, acreditando que o melhor de Deus está por vir. Esse é o Gotas da Palavra de Deus. Eu sou o pastor Giovanni Nunes. Até a próxima. Graça e paz. Shalom.
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3: 16 horas e 11 minutos.

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2: 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Guardai-vos em amor de Deus, esperando a misericórdia de nosso Senhor Jesus Cristo para a vida eterna. Judas 1:21. 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
2: Olá, povo abençoado de Deus, começando nesse momento mais um programa do nosso Adoração Máxima. Nesse momento vamos aproveitar então esse início de semana e vamos separar momentos para adorar a Deus. Eu, Diego Almeida, te faço companhia nessa segunda-feira e vamos lá que o nosso programa tá uma bênção.
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1: Voltando com mais um bloco do Adoração Máxima, levando para você muito louvor e muita adoração para a sua vida, para o seu coração.
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0: tempo de Deus, né, amiga?
1: É. E vem.
0: Na hora certa.
1: Vem.
0: Ele sabe o tempo e o mal.
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2: Aqui. Fica ligadinho aqui na sua rádio que vamos para um breve intervalo, mas já já estaremos de volta com muito mais.
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4: 17:35.
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6: O Cordeiro é a sua lâmpada. Apocalipse 21:23. Em silêncio, contemple o Cordeiro como a luz do céu. Luz, nas Escrituras, é o emblema da alegria. A alegria dos santos no céu está compreendida nisto. Jesus nos escolheu, nos amou, nos comprou, nos limpou, nos vestiu, nos manteve e nos glorificou. Estamos aqui inteiramente por meio do Senhor Jesus. Cada um desses pensamentos será como um cacho de uvas de Escol, de Números 13:23. A luz é também a causa da beleza. Nenhuma beleza subsiste quando a luz se vai. Sem luz, não há o brilho radiante da safira, nem o pacífico brilho da pérola. Portanto, toda a beleza dos santos no céu vem de Jesus. Tal como os planetas, eles refletem a luz do Sol da Justiça. Eles vivem como raios provenientes da esfera central. Se ele se retirar, eles morrerão. Se sua glória for encoberta, a glória deles irá expirar. A luz também é o emblema do conhecimento. No céu, o nosso conhecimento será perfeito, mas o próprio Senhor Jesus será a fonte dele. Providências obscuras nunca antes compreendidas serão claramente vistas, e tudo o que nos intriga se tornará claro na luz do Cordeiro. Oh, que desdobramentos irão ocorrer, e que glorificação ao Deus de amor! Luz também significa manifestação. A luz se manifesta. Neste mundo, ainda não se manifestou aquilo que havemos de ser. O povo de Deus é um povo escondido. No entanto, quando Cristo receber seu povo no céu, ele irá tocá-los com a vara de seu próprio amor e transformá-los à imagem de sua glória manifesta. Eles eram pobres e miseráveis, porém, que transformação! Eles estavam manchados com o pecado, porém, um toque de seu dedo e eles estarão brilhando como o sol e puros como cristal. Oh, que manifestação! Tudo isso procede do Cordeiro exaltado. O que quer que possa haver de radiante esplendor, Jesus deve ser o centro e a alma de tudo. Oh, estar presente e vê-lo em sua própria luz, o Rei dos Reis e Senhor dos Senhores.
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2: Voltando com mais um bloco do Adoração Máxima, levando para você muito louvor e muita adoração para a sua vida, para o seu coração.
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1: E o programa desta segunda-feira ele já vai ficando por aqui, mas muito obrigado por mais um dia você ter estado aqui no Adoração Máxima, entregando o melhor do seu louvor a Deus. Amanhã terça-feira estaremos de volta e eu estarei esperando pela sua companhia. Pessoal, muito obrigado por tudo, fiquem todos na paz de Deus e até amanhã. Tchau, tchau.
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2: 17:55.
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5: Opa! Tô chegando! Prazer, Marcos Santos. Tá começando a parte de agora, mais edição do nosso Conectados com Deus. Vamos juntos por aqui durante essas próximas horas. E você com certeza vai ajudar a fazer aqui nosso Conectados com Deus, tá certo? Você pode participar com a gente, pode interagir hoje, segunda-feira, 21 de setembro de 2026. Parabéns! Hoje é seu dia! Que Deus possa abençoar e iluminar hoje a sua vida. Bem-vindo à sua música. Fique à vontade, eu quero a sua participação, a sua interação aqui no programa Conectados com Deus. Avisa para todo mundo, avisa pro vizinho da direita, da esquerda, que o nosso programa Conectados com Deus está no ar. Ótima semana pra gente, hein? Segunda-feira, sua linda.

0: Não retire de nós a tua presença, Senhor.
1: Queremos a tua essência, Pai. Toca-nos.
0: Molda-nos, Senhor. Quebra os nossos corações.
2: Opa, é o Conectados com Deus, trazendo o melhor da música gospel até você. Que bacana, hein? Abrimos muito bem aqui a nossa janela musical. Tá bacana, hein? Tá bacana. Só tá faltando você do outro lado, hein? Pra falar comigo, bater aquele papo, pedir a sua música. É o nosso Conectados com Deus. Todo mundo com certeza, né? Conectado com Deus, em união, fé e muito mais. Tá certo? Chegando mais uma sequência pra você aqui no programa Conectados com Deus.

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1: Bendito seja o teu nome, Senhor.

0: Senhor Jesus.
1: Bacana demais, gente. É assim, ó, que a gente fecha aqui a nossa primeira parte do nosso programa aqui. Tá bom? Segura aí. Vamos ao intervalo rapidinho. Daqui a pouco eu volto com mais Conectados com Deus. Conectados com Deus, conectados com sucesso. Segura aí, eu volto já, já.
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5: 18:29.
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7: Conheça 4 alimentos ricos em fibra que não podem faltar na sua dieta. 1. Feijão preto. 15 gramas de fibras a cada xícara. Além de rico em fibras, ele tem a mesma quantidade de proteínas e sua cor escura sinaliza um alto teor de flavonoides, potentes antioxidantes. Evite o preparo com bacon e carnes gordurosas. 2. Outros grãos. Além do feijão, ervilha. 8 gramas de fibras a cada xícara. Grãos de bico. 8 gramas a cada 3 quartos de xícara. E lentilhas, 15,6 gramas de fibras a cada xícara. São outras possibilidades para variar o consumo diário de grãos. 3. Sementes e cereais. A chia, 6,2 gramas de fibras por colher de sopa. A linhaça, 33,5 gramas de fibras em 100 gramas. E a aveia crua, 9,1 grama de fibras em 100 gramas do produto. São boas fontes de fibras alimentares e podem ser acrescentadas a iogurtes, saladas, sucos, vitaminas, cereais e massas de pão e bolo. 4. Batata doce. 5 gramas de fibra em uma unidade média do alimento. Além de fibras, ela também é fonte de ferro, vitaminas A e C e potássio. E tem alto teor de vitamina E.
6: 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A qualquer momento a gente volta com mais dicas para você.
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1: Opa! E aí? Tô de volta, hein? Opa! Sou eu! E aí, gente? De volta por aqui, ó, com o nosso Conectados com Deus. Salve, salve, juventude! Alô, povo de Deus! Forte abraço pra você, hein? Tá aí com a gente, conectados, conectadas na nossa programação. Tá aí, ó, ligadinho na nossa programação. Chegando mais a sequência pra você, abrindo o nosso segundo bloco aqui do nosso programa Conectados com Deus. E a música não para por aqui, ó.

Opa, estamos de volta aqui no seu programa Conectados com Deus. Queremos te abraçar aqui na nossa programação. Fica à vontade, você pode pedir a sua música, hein? Fica à vontade, o nosso quadro Toca Aí. Você pede a sua música favorita e a gente com certeza toca pra você aqui no programa, tá bom? Então fica à vontade, manda sua mensagem de voz, de texto. Você pode usar também a nossa ferramenta lá do Instagram. Então fique à vontade, o nosso quadro Toca Aí. Você pede a sua música favorita e a gente com certeza toca pra você aqui no programa, tá bom? Então fica à vontade, manda sua mensagem de voz, de texto. Você pode

O rei da Síria mandou um grande exército com muitos carros de guerra e cavalos à cerca da cidade. Na manhã seguinte, o servo do homem de Deus se levantou bem cedo. Então ele disse: ah, meu senhor, o que faremos contra esse grande exército? Exclamou o servo. Então Eliseu disse: não tenha medo. Aleluia. Então Eliseu disse: ah, senhor, abre os olhos para que ele veja. Os olhos do servo se abriram, e nos montes ao redor de Eliseu ele viu carros e cavalos cheios de fogo. Olhe para a pessoa que está ao seu lado e diga: meu irmão, você está cercado pelo

0: Opa, bacana demais, e assim a gente fecha a edição dessa segunda-feira do nosso Conectados com Deus, que volta amanhã. Eu te espero por aqui, tá bom? Tá chegando aí outra programação maravilhosa, abençoada pra você. Ótima semana pra gente. Tchau, pessoal. Até amanhã. Fui!
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4: Oba, vem comigo, hoje é segunda, hein? Tá começando por aqui mais uma edição do nosso Gospel Show, assim nesse clima super gostoso. Chegando na área, trazendo muita música de qualidade, muita animação. Então aumenta o volume, espalha pra todo mundo. Já tá no ar o nosso Gospel Show. Compartilha aí nas redes sociais, hein? Abrindo a nossa primeira sequência.
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4: Escrever uma lista. Conhecimento é poder, especialmente quando se trata de sua saúde. Há 10 testes que você pode fazer este ano, incluindo um check-up de pele, exame de sangue e triagem auditiva, que pode ajudar a compreender o seu estado de saúde geral e evitar problemas futuros.
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5: 19 horas e 16 minutos.
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0: Aumenta o volume, Gospel Show tá de volta. As melhores músicas gospel passando por aqui no nosso Gospel Show.

0: Assim diz a Bíblia.
1: Para fortalecer sua fé, assim diz a Bíblia. Guardai-vos em amor de Deus, esperando a misericórdia de nosso Senhor Jesus Cristo para a vida eterna. Judas 1:21. 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
4: Aumenta o volume, Gospel Show tá de volta. As melhores músicas gospel passando por aqui no nosso Gospel Show.

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1: Fazer o que, né? É sempre assim, tudo que é bom dura pouco. É o nosso Gospel Show que tá ficando por aqui. Obrigado pelo carinho da sua audiência, sua participação. Olha, tô indo nessa, mas você sabe, né? Amanhã eu tô de volta com muito mais pra você. Tchau, tchau, beijão no fundo do coração. Fiquem todos com Deus e até amanhã.
2: 19 horas e 48 minutos.
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1: Opa, tá começando o programa Review Gospel, a partir de agora na sua rádio preferida, muita música boa, gospel, pra você tá aí curtindo a sua rádio preferida, tá bom? Chega mais e bora curtir as melhores, bora refletir, bora pensar e bora começar assim com Review Gospel, com as melhores pra você, tá bom? Então vem, Review Gospel está no ar!
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1: Ah, essa eu gostei, linda essa, né, gente? Aqui no nosso programa Review Gospel. Mas ó, tem mais daqui a pouco pra você, não saia daí que eu volto já!
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2: Já de volta, turma, é o programa Review Gospel aqui na sua rádio preferida, muita música boa. E tem mais, ó.
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1: Tá aí, turminha, você vai curtindo as melhores músicas gospel aqui na sua rádio preferida, tá? Não saia daí, que já já eu volto com muito mais.
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3: 20 horas e 22 minutos.
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1: É o programa Review Gospel, turminha, que continua com tudo por aqui na sua rádio preferida, com muito mais músicas pra você.
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A sua luz era semelhante a uma pedra preciosíssima, e tinha um grande alto muro todo de jaspe com 12 portas, e nas portas 12 anjos. A cidade era toda de ouro, e havia nela o rio da água da vida, e no meio da praça, a árvore da vida. Ali não há noite,

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1: Só as melhores pra você aqui no Review Gospel. Não saia daí que já já tem muito mais pra você.
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1: Esse é o programa Review Gospel no ar, e aqui sou eu, seu amigo Jordim Amaral, te fazendo companhia e com muito mais som gostoso pra você.
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1: Terminando por aqui o programa Review Gospel. Obrigado, viu, gente? Você que tá aí, ó, coladinho aqui nessa rádio maravilhosa, curtindo o nosso programa Review Gospel, tá? Não fica triste não, tá? Eu também fico quando vai terminando, mas amanhã a gente volta junto com você. Amanhã, com certeza, tem muito mais músicas gospel pra você aqui na sua rádio preferida. Abraço e até amanhã. Tchau!
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4: A terra era sem forma e vazia. Trevas cobriam a face do abismo. E o Espírito de Deus se movia sobre a face das águas. Foi então que ele disse: que haja luz. E a luz começou a existir. A luz do mundo torna tudo visível e nos permite ver o caminho. Nós também podemos ser luz para o mundo. Somos filhos de Deus. Por isso vivemos na luz e podemos mostrar a luz a outras pessoas que ainda estão na escuridão. Por mais que vivamos em um mundo cheio de maldades, Deus nos abençoa todos os dias de muitas maneiras. Ele nos deu uma natureza maravilhosa para admirar, o ar para respirar, uma família. No entanto, sabemos que muitas pessoas não conseguem enxergar as coisas dessa maneira. Elas até acreditam em Deus e reconhecem que Ele enviou Jesus para nos salvar. Mas não desfrutam da vida, pois pensam que Cristo veio somente para condenar suas más ações. Sendo que é justamente o contrário. Ele veio para nos ajudar a não cometê-las mais. Essa luz é tão forte que às vezes nós queremos fugir dela para que ninguém veja os nossos pecados e a nossa sujeira interior. Então ficamos no escuro, no esconderijo da alma, e nunca somos iluminados por ela. Escute aqui, Deus enviou seu Filho ao mundo não para condenar o mundo, mas para que esse fosse salvo por meio dele. Quem nele crê não é condenado, mas quem não crê já está condenado, por não crer no nome do Filho unigênito de Deus. A luz veio ao mundo, mas os homens amaram as trevas, e não a luz, porque as suas obras eram más. Quem pratica o mal odeia a luz, e não se aproxima da luz, temendo que as suas obras sejam manifestadas. Mas quem pratica a verdade vem para a luz, para que se veja claramente que as suas obras são realizadas por intermédio de Deus. Jesus nos mostrou que Ele é o único meio de salvação e se acreditarmos nele, teremos a vida eterna. Porém, muitos recusam esse convite e continuam na escuridão. Ele respeita a nossa escolha, o nosso sim ou não. Esse maior desejo é que nos arrependamos de nossos pecados e deixemos que Ele ilumine todas as áreas de nossas vidas. Mas há também muitas pessoas que não conseguem enxergar que a vida com Jesus pode ser uma bênção. E isso acontece porque tudo tem sido difícil para elas. E para falar a verdade, eu as entendo muito bem, afinal, como elas dirão que seguir a Cristo é maravilhoso se estão cheias de problemas? Mas Deus não quer ver seus filhos na escuridão, e por isso Ele enviou Jesus para nos guiar. Mesmo em situações onde parece não haver saída, Jesus disse: eu sou a luz do mundo. Quem me segue nunca andará em trevas, mas terá a luz da vida. Cristo nos oferece uma vida cheia de paz, confiança e tranquilidade. Se escolhermos caminhar ao seu lado, seguir a Jesus não significa que a escuridão nunca irá se aproximar de nós. As dificuldades virão, mas encarar esses momentos com Cristo é muito mais fácil, pois sabemos que sempre haverá algo de bom para aprendermos e que Deus fará tudo para cooperar para o nosso bem. Você está triste, desanimado, angustiado, não consegue enxergar uma saída? Sente que sua vida está na escuridão? Então chegou a hora de você tomar uma atitude, chamar Jesus para estar ao seu lado, pois aquele que anda com o Mestre tem a luz da vida e consegue caminhar firme, mesmo nos momentos difíceis. Jesus não andava tropeçando como muitos hoje. Ele era guiado pela luz do Espírito Santo e não por emoções ou achismos. Quando ele disse que precisaria voltar à Judeia para anunciar o reino de Deus, os discípulos se desesperaram, pois da última vez aquele povo quase o apedrejou por suas palavras duras. Mas Jesus não era influenciado pelas pessoas, circunstâncias e nem pelos seus sentimentos. Ele ouvia a voz do Espírito Santo e obedecia, mesmo que isso custasse a sua própria vida. Pois ele sabia por que tinha vindo ao mundo. Fazer a vontade do Pai.

0: O caminho do justo é como a luz da alvorada, que brilha cada vez mais até a plena claridade do dia. Mas o caminho dos ímpios é como densas trevas. Nem sequer sabem em que tropeçam.
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3: 21 horas em ponto.
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1: Vinte e uma horas e um minuto.
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6: Conheça 4 alimentos ricos em fibra que não podem faltar na sua dieta. 1. Feijão preto. 15 gramas de fibras a cada xícara. Além de rico em fibras, ele tem a mesma quantidade de proteínas e sua cor escura sinaliza um alto teor de flavonoides, potentes antioxidantes. Evite o preparo com bacon e carnes gordurosas. 2. Outros grãos. Além do feijão, ervilha. 8 gramas de fibras a cada xícara. Grãos de bico. 8 gramas a cada 3 quartos de xícara. E lentilhas. 15,6 gramas de fibras a cada xícara. São outras possibilidades para variar o consumo diário de grãos. 3. Sementes e cereais. A chia, 6,2 gramas de fibras por colher de sopa. A linhaça, 33,5 gramas de fibras em 100 gramas. E a aveia crua, 9,1 grama de fibras em 100 gramas do produto. São boas fontes de fibras alimentares e podem ser acrescentadas